0: Apita o Adam Mohamed. Tá rolando a bola em Seattle, tá rolando a bola na tela da Casa TV. Oitavas de final da Copa do Mundo. Quem vencer aqui pega a Espanha nas quartas de final. Estados Unidos e Bélgica. E lá vem a Bélgica na primeira batida com o Leandro Trossard. Já explode ali na marcação. Serginho Dest. Ele só faz a proteção. Essa bola vai se perder. O lateral é belga. O Dest fez a proteção. Não viu que a bola bateu por último no companheiro. É lateral para a seleção da Bélgica. Lá vai o De Kuyper. Para jogar para dentro da área. Primeira oportunidade. Ó, 30 segundos. E já vem o lateral dentro da área. A bola para a tentativa do desvio do Onaná. Domina dentro da área o Pulisic. A sobra na entrada da área. Bateu o Tielemans. Vem a dobra. Batida. Defendeu o Fries. O Castanho com 40 segundos de jogo. Pegou de fora da área. Buscou o ângulo. Quase que o Fries não consegue o desvio ali por último. A bola pega no goleiro e vai-se embora pela linha de... Olha isso. Que defesaça do Matt Fries.
1: Defesaça do Fries e a câmera já buscou um goleiraço na torcida. Hugo Lloris, goleiro campeão mundial, goleiro francês. Hoje joga na MLS. Tá lá prestigiando o jogo.
0: Vem bola pra dentro da área. Ex-goleiro do Tottenham também, o francês. Vem o cruzamento para dentro da área. É a marcação para cima do McKinney. Ao Onaná tentando buscar um espaço. Tentando se livrar da marcação do Freeman. Vai bater na bola o De Kuyper. Já autorizado pelo árbitro. Vai pedir toda a movimentação de novo ali o De Kuyper. Agora sim ele vai jogar dentro da área. Vem a bola para cima da trave. O desvio sai fraquinho nas mãos do goleiro Fries. Começa quente o jogo, a Bélgica em cima, quase tentando a marcação do primeiro gol. O Fries chegou lá para evitar. Sai jogando os Estados Unidos, esse é o capitão Tim Green. 38 anos de idade. A experiência e até aqui uma Copa do Mundo extremamente sólida do capitão dos Estados Unidos. Aí o lançamento na direção do McKinney. Último toque na defesa belga. É lateral para os Estados Unidos. Comecinho de jogo, oitavas de final. E aí de novo a batida do Castanho, ó. Com a bola dentro da área. Tiveram que interromper o replay. É lateral para os Estados Unidos. Já cobrado aí pelo Tillman. Fez um partidaço contra a Bósnia na fase 16 avos de final. Camisa 17 dos Estados Unidos. Aí Richards. Tim Green. Já volta ali e volta para buscar o Anthony Robinson. Tentativa da jogada no pivô. Aí o Balogun. Desarme do Onaná. Tenta sair rápido agora a seleção da Bélgica. Haskan recebe e tem espaço para avançar. Faz o lançamento pelo lado direito. Mas vai chegar antes o Richards. Faz a proteção. Tenta mandar para frente. A bola bate. Por último na marcação e sai pela lateral. É lateral para os Estados Unidos. São os primeiros 3 minutos de jogo. É fase de oitavas de final. É só na Cazé TV. Vai para a cobrança o Anthony Robinson. Abriu contagem ali a arbitragem na Copa do Mundo. 5 segundos, tem que bater a lateral, senão é reversão. Aí o passe de primeira do McKinney, a bola fica ali pelo meio, vai roubar o Trossard. Já retoma a posse o time americano, McKinney. Tenta o passe à frente na direção do Balogun, passou à frente dele, sai do gol com tranquilidade o Thibaut Courtois.
2: E esse lado direito é um ponto-chave dos Estados Unidos, sempre com essa dobradinha do Dest nesse momento mais por dentro, o Weston McKinney também conseguindo trabalhar por ali. A gente vê essa dupla toda hora trocando e não só entre eles, mas também sempre tentando encontrar o passe para o Balogun nas costas de defesa. Então, esse lado direito é o melhor explorado e trabalhado dos Estados Unidos.
0: Toca a bola ali a Bélgica, vai a pressão da torcida dos Estados Unidos, o Courtois é obrigado a dar o chutão. Vai ficar com ela o Serginho Dest. Aí o jogador que passou pelo Barcelona, sem muito sucesso. Hoje atuando no futebol da Holanda. E aqui de novo a batida do Castanho. Agora nós vamos ver o replay inteiro, ó. A bola vai fugindo ali do Luiz, do Fries. E ele se estica de mão trocada, vai lá em cima, ó. Pra evitar o gol. Que defesa, hein?
2: É difícil. Freeze joga no New York City. Um dos dois jogadores que eu citei aqui no nosso pré-jogo que também não atuam na Europa junto com o Tim Wynn. Belíssima defesa do goleiro de 27 anos.
0: Sai jogando a seleção da Bélgica. Marca a distância ali o Balogun. A bola volta mais uma vez com o Thibaut Courtois. 5 minutos de jogo, oitavas de final da Copa do Mundo. Aí o lançamento do Ngoi. Aí vai direto para as mãos do goleiro Chris.
1: Falando dele, é um cara que pode ser muito importante numa eventual decisão de pênaltis. Formado em Harvard, fez uma pesquisa científica acadêmica sobre goleiros defendendo pênaltis. Família de gênios, é história do cara aí. Já começou muito bem o jogo.
0: Lá vem a seleção dos Estados Unidos. Pelo lado esquerdo, a bola volta no capitão Tim Grimm. Pede o Anthony Robinson e recebe. Já dá a opção o Christian Pulisic. Vem a marcação do Onaná pra cima dele. Vai bater a carteira na boa. O Onaná saiu com bola e tudo, lateral dos Estados Unidos. Aí o Robinson para a cobrança do lateral. 6 minutos de jogo. Tá só começando, é oitavas de final de Copa. Quem vencer aqui pega a Espanha nas quartas. Aí a falta marcada para cima do Lukemak. Tentou jogar de costas ali, fazer o pivô. Foi deslocado pelo Anthony Robinson. Bruna Beltri.
3: Impressionante como o time da Bélgica conversa o tempo inteiro, fica um passando informação para o outro. Uma curiosidade que eu já ouvi eles falando em inglês entre eles, em francês e também em holandês. Ou seja, é um time bem poliglota, mas eles falam o tempo inteiro.
0: A comunicação, esse negócio de falar muito, deu até briga no jogo passado. Do Tielemans com o Trossard. Depois eles se entenderam e, obviamente, quando o Tielemans fez o gol de empate, se abraçaram. Quando o Tielemans fez o gol de pênalti que deu a virada sobre o Senegal, então voltou o amor. Aí o Lukemakio na velocidade para cima da marcação do Tyler Adams. Já tá passando lá do lado direito o Castanha, a bola é pro Castanha e vem o cruzamento, o Tielemans furou! O capitão belga tentou pegar de primeira, furou na boa jogada da seleção da Bélgica, velocidade pelo lado direito. Uma oportunidade sensacional. E aqui o lamento do Tielemans, ó.
2: Nem ele acredita, né, Nath? A gente está falando de um cara qualificado, que chama a responsabilidade, que foi decisivo na classificação. Jogador do Aston Villa, campeão da Europa League, que não perde esse tipo de gol. Tem muita qualidade nessa batida.
4: E tudo começou com ele. Foi ele que desarmou o jogador dos Estados Unidos no centro do campo. E a Bélgica é muito forte na transição. Ataca muito rápido quando retoma a bola.
0: Aí o Lukemak. Consegue evitar a saída. Ficou no deixa que eu deixo, ó. Ele e o Tielemans. A sobra ainda é belga. Onaná. Faz a inversão para jogar o De Kuyper. Já cola na marcação o Serginho Dest. Ele volta na defesa. Domina o Mekele. Onaná. Faz o passe para o lado direito. Nova ultrapassagem ali do Castanhe. Aí o Lukemak. Na inversão para o lado esquerdo. Vai chegar o Leandro Trossard. Mata, coloca no chão e vai encarar a marcação do Freeman. Tenta o cruzamento, o Freeman bloqueia por ali e vai afastar de cabeça. Olha a bola dentro da área, ninguém foi nela. A sobra do Rascão, a batida cruzada!

0: Bélgica! 8 minutos, primeiro tempo de jogo! Na jogada pelo lado esquerdo, ninguém foi na segunda bola, afastada pelo Freeman. O cruzamento do Rascan chegando na área. De Ketelaer com o gol aberto, uma das novidades do time do Rudi Garcia. A Bélgica abre o placar em Seattle. Bélgica 1, Estados Unidos 0, Amandinha.
1: As segundas bolas são fundamentais no futebol. E o Rascan se mostrou muito atento. Estados Unidos afasta mal a jogada com o Freeman e todo mundo olhando a bola enquanto o Rascan atacou a jogada. E aí a gente vê nitidamente como o De Ketelaer vem atrás da linha da bola. Posição legal de uma Bélgica que começou muito concentrada, muito focada na marcação, com paciência para sair jogando. E uma seleção dos Estados Unidos, Narda, um ritmo um pouco abaixo do que a gente já viu na Copa do Mundo e acabou custando caro.
0: Quatro jogadores olhando a bola, Luiz Folha, dentro da grande área.
2: O Serginho Deste é o jogador mais próximo, ele não ataca, ele fica olhando, esperando. Agora a gente tem que destacar o que acontece um pouco antes. Jeremy Doku, fora do time, cai pro Trossard essa missão de ser o jogador do um contra um. E é exatamente o que a Bélgica faz. Roda o jogo pro lado direito, espera o Trossard abrir sozinho do outro lado. Num contra um consegue o cruzamento que acaba gerando a jogada do gol. É muito bom o camisa 10, o jogador do Arsenal, que está de saída do Arsenal, foi decisivo na jogada.
0: Aí a falta para cima do De Ketelaer. Vou pedir um cartão ali para o Tyler Adams. Matou o contra-ataque. O juizão vai ficar na conversa. Aqui de novo a falta. Falta do Tyler Adams. Lucas Pedrosa, ótimo começo da seleção belga, enquanto a gente vê aí Pierluigi Collina, Gianni Infantino, Alex Morgan, everybody in the house.
3: E tá aí o segredo, ótimo começo. Se você for pegar, por exemplo, os jogos dos Estados Unidos contra Paraguai, contra Austrália e também Bósnia, o primeiro tempo dos Estados Unidos foi justamente o melhor momento dessa equipe, controlando com intensidade, marcando alto para poder buscar, tirando a zona de conforto do adversário. A Bélgica fez ao contrário, tirou a zona de conforto dos Estados Unidos, tem atacado em transição rápida, tem conseguido fazer também as viradas do jogo e chega ao seu gol com méritos pelos 10 minutos até aqui, bem superiores à seleção da casa.
0: Sai na frente a Bélgica com o De Ketelaer. Uma das novidades, a jogada começa com a virada do Luke Bakke para o Trossard e termina... Passa pelo Rascan e termina com o De Ketelaer. Um dos jogadores novidades aí no time do Rudi Garcia. Na equipe titular para o jogo de hoje.
1: Nada, passou há pouco ali na tela. Finalizações 6 para a Bélgica, sendo 3 corretas. Nenhuma para os Estados Unidos. 12 minutos de jogo. Acho que isso mostra o volume de jogo que a seleção belga está colocando para imprimir nesse início de partida.
0: Aí o Rudi Garcia regendo o time na beira do gramado. A sola do Tielemans. Nossa, foi a knockdown, hein? Foi a knockdown ali o Richards. A bola bem no rosto dele. Ó, a zureta com camisa 3. Em cheio. Vai repor a bola em jogo, aí o árbitro jordaniano, Adam Mohammad.
3: Pareceu uma bolada ali no rosto do Chris Richards, que pode ter pegado no queixo e também na fonte, né? Aí deixa tonto na hora.
0: Aí a briga do De Ketelaer lá por cima, ela vai chegar no Luke Bakke, tenta matar, marcação, vai chegar mais uma vez na antecipação o De Ketelaer. Vem pra cima dele o Robinson de novo, Luke Bakke. Isso aí é o que ele mais gosta de fazer, ó. Levar para o meio e bater. De Ketelaer, volta para o lado direito. Passou o Castanhe. A bola na entrada da área. Domina o Onaná. De Ketelaer mais uma vez. Está dentro da área. Bélgica veio o cruzamento. Passou pelo Tielemans de novo. Ela vai sobrar com o Leandro Trossard. Ele tenta cortar a marcação. Chega o Pulisic. Afasta, mas entrega de presente para o Onaná. Veio o cruzamento para dentro da área. Puxada ali para dentro do Leandro Trossard. A bola fica nas mãos do Matt Rees. Os Estados Unidos estão sendo envolvidos pela seleção da Bélgica nesses primeiros 13 minutos do jogo.
2: E quem está fazendo aquela estatística que a gente viu há pouco vai ter trabalho, porque vem de novo a Bélgica.
0: mais uma vez, com o Leandro Trossard agora caindo pelo meio, ajeitou e bateu, essa subiu demais, é tiro de meta.
2: Eu ia falar que o sétimo gol do De Ketelaere pela seleção belga, o segundo contra os Estados Unidos. Na goleada que a gente falou mais cedo de 5-2, ele fez um dos gols da partida, um começo avassalador da Bélgica aqui nos Estados Unidos.
0: Talvez esse o gol mais fácil que ele já fez na vida. Comemoração do Rudi Garcia. É um time belga que tá mordido, tá motivado. Começa ligadíssimo, o jogo já faz 1-0.
4: Nardini.
0: Diga, Bruna.
4: Uma curiosidade do De Ketelaere é que quando ele era criança, ele era muito bom no tênis também. Precisou escolher entre os dois esportes e escolher o futebol. E foi muito legal de ver a comemoração dos jogadores e principalmente do Courtois, que estava bem pertinho de mim. Ele pulou tanto, ele foi até a torcida, agradeceu. Parecia realmente um novato, ele que tem tanta história no futebol, comemorou genuinamente aqui.
3: Aí o Nardini, um carinho especial,
0: né? Até os 12 anos ele jogou tênis, cara. E tem uma imagem, tem um vídeo dele jogando tênis, joga bem. Bom,
2: eu ia perguntar agora, é bom?
0: Todo mundo que joga de criança joga bem tênis, né? Já eu que comecei a jogar velho.
2: E a Bruna falou do...
0: Prefiro não comentar.
2: Do Courtois, que chega a seu 20º jogo de Copa do Mundo pela seleção da Bélgica, o jogador que mais vezes vestiu a camisa da seleção em Copas.
5: Que jogava vôlei, outro esporte.
2: Toma, que é uma Copa do Mundo multi-esporte.
0: Aí o De Kuyper, vem a marcação apertada ali pra cima dele. A bola volta de novo na defesa da seleção da Bélgica com o Raskin. O lançamento era na direção do De Kuyper. Segunda bola fica nos pés do Leandro Trossard. A Bélgica domina a posse, controla o ritmo do jogo. Raskin de novo. Toca ali com o Mehrelli. Mais uma vez o Raskin. Os Estados Unidos estão subindo a marcação. Aí a bola aqui é apertada. O juizão já está parando o jogo. O bandeira marcou um impedimento ali. O De Ketelaere que foi na bola, estava adiantado, estava impedido.
1: E no amistoso de março entre essas seleções, tanto o Pochettino quanto o Rudi Garcia rodaram um pouco a equipe, eram times mistos. Mas o que deu para perceber foi que a seleção belga conseguiu escapar facilmente da pressão alta dos Estados Unidos e imprimiu o ritmo mais forte, aproveitando das transições em velocidade, explorando os espaços. Então, hoje, um início muito forte também, conseguindo ser dominante nessa partida. Em março, goleada por 5-2.
0: 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E aí a preocupação com o Onaná, sentindo ali algo no seu joelho direito. Já dobrou a perna ali o Onaná, já não com tanta cara de dor quanto a hora que caiu. Enquanto isso, o Tielemans vai lá no cantinho, ó, conversar com o Rudi Garcia. Foi no particular por ali. Passamos de 17 minutos. 1-0, a Bélgica vence. E ali o Adam Mohamed olhando tudo de perto. Diga lá, Luiz Fernando.
2: Cara, eu voltei aqui na live, né, pra ver. Imagem feia, tá? É, o Ananá. Aí, ó,
0: olha,
2: agora
0: lá
2: a gente vai ver.
0: Au, au. É um movimentozinho. Nada natural, né? Do joelho.
2: Sabe esse movimento que o joelho fez? Normalmente não é pra fazer. Mas vai saindo, caminhando sozinho, que é muito importante. O Onaná, vamos ver. Ele começou a Copa como titular. A ideia era ter a dupla do Aston Villa, ele e Tielemans, fazendo esse meio campo. Mas o Raskin tá voando, jogando muito, correndo. Jogador de volume que entrega muito pra esse meio de campo belga, que com o De Bruyne e Tielemans, falta um pouquinho de... o famoso box to box, um pouco mais de pegada. Então o Raskin acabou ganhando a vaga do Onaná, mas é um cara que tem de uma ótima temporada no Aston Villa.
0: Vai repor a bola em jogo aí o árbitro Jordaniano. 1-0 para a Bélgica, que vai garantindo a sua classificação às quartas de final para enfrentar a Espanha.
4: Nardini.
0: Diga, Bruna.
4: O Onaná, ele fez alguns testes ali do lado de fora, mas ele colocou a mão na cabeça e fez o sinal de negativo, que não vai conseguir continuar, vai mexer.
0: Já vem a alteração logo de cara na seleção da Bélgica, hein? Por lesão. Olha lá. Obviamente muito frustrado, chateado ali o Onaná. Já vai mexer pela primeira vez a seleção da Bélgica. O Van Aken, que está ali de pé conversando já com o Rudi Garcia.
6: E só.
0: Vem só o levantamento para o Makini, diga lá, Pedrosa.
6: Só para trazer informação, o Onaná chegou a ficar fora.
0: Vem o levantamento para dentro da área, tira o Richards.
6: Da semifinal da Europa League, justamente pelo problema no joelho direito, e até por isso ele está jogando com uma proteção.
0: Que fogueira, hein? Que fogueira para o Thibaut Courtois. Agora alivia ali a pressão a seleção da Bélgica e tem um jogador caído no chão. Ficou caído, foi lá para o ataque o Mehel e está caído o zagueiro belga. Agora o árbitro vai parar. Inclusive para tentar a Bélgica recolocar o seu jogador em campo, né? Vem o Van Aken. Leva ali a mão às costelas. O camisa 4, o Mehel. O choque com o próprio companheiro, né? O chamado fogo amigo ali com o Tielemans. E aí todo mundo no banco consolando ali o Onaná. O movimento do joelho dele é muito feio. Lá vem os Estados Unidos. Serginho Deste, a marcação do De Kuyper. Deste. Faz o passe mais atrás. Dominou o Tillman, tentou o passe de três dedos, deu de presente para o Luke Bacchio. Ele já tira a primeira marcação, a segunda também. Lá vem de novo a seleção da Bélgica, De Ketelaer. Corre que é uma barbaridade o Luke Bacchio. Agora cometeu a falta.
5: Espetacular a cobertura ali do Tyler Adams. É um dos jogadores mais importantes desse sistema defensivo pela capacidade de cobrir espaço. É um jogador bastante veloz e ágil e também pelo auxílio na saída de bola. A gente está vendo o Onaná possivelmente se caminhando para o vestiário. A entrada do Van Aken muda um pouco a característica. O Van Aken é um meio campista que pode jogar como um volante, mas também pode pisar no ataque. Ele pisa muito na área, traz a fisicalidade e a gente vê o Tielemans recuou. Então o Tielemans agora de dupla do Raskan e o Van Aken mais adiantado.
0: Olha a bola da direção do Richards, falhou e diante do De Ketelaer ele se recupera. Tava entregando a paçoca gloriosamente ali, hein? O Chris Richards se safa os Estados Unidos. Aí o Freeman toca mais à frente no Serginho Deste. A Bélgica vence 1-0. Os Estados Unidos ainda não assustaram o Thibaut Courtois. Diga, Bruna.
4: O Onaná, ele passou bem aqui atrás de mim agora, ele estava assim, desolado, chorando muito, realmente, muito abalado, levou a mão na cabeça e foi em direção ao vestiário.
0: Possivelmente não jogue mais a Copa do Mundo, né? Muito possivelmente. Deste. Ali o De Kuyper para na frente dele na marcação. Vem a bola mais atrás, domina o Freeman. Leva para dentro, tentou uma tabela por ali, a bola já é de novo da Bélgica, mas dessa o De Ketelaer recebeu ali no contrapé o passe errado do Raskan. Deste, quase metade desse primeiro tempo, segue 1-0 para a seleção da Bélgica, gol de De Ketelaer.
6: A gente sempre fica ligado aqui no supercomputador da Opta, Nardini, que a gente tem acesso.
0: Olha o Balogun aí, ó. E serve, vem a marcação, o Serginho Deste tenta colocar na frente, ele se enrosca ali com o De Kuyper. E o juiz está dando a falta do Serginho Deste para cima do lateral belga.
6: E um dado curioso. Existe uma estatística que são as zonas do ataque. Estados Unidos tem 52,3% pela direita, 43% pela esquerda e só 4% pelo meio. Isso tem explicação, a Amanda vai trazer já já.
0: Pausa para a hidratação lá em Seattle.
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0: 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Tá rolando um Bon Jovi agora esse ato, hein?
1: A música do Colimbo, não tem jeito.
2: Não é a música de Seattle.
1: Não.
2: Mas tudo bem. Da Copa.
1: Isso aí é música de New England. John Bon Jovi, torcedor do New England Patriots.
0: Sem dúvida. 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
4: Nardi.
0: Diga, Bruna.
4: Essa foi uma pausa para hidratação de verdade, porque ligaram a irrigação aqui do estádio e veio direto aqui a água na cara dos jornalistas. Eu estou completamente molhada.
0: Meu Deus do céu. A vida de repórter. Minha solidariedade, Bruna. Pelo menos está calor, vai. Logo vai secar. Vamos ver o copo meio cheio. Estou falando que eu estou aqui no ar-condicionado, né, bonitão. Sai jogando a seleção da Bélgica. De Kuyper. Aí Leandro Trossard. De novo De Kuyper. Aparece por ali o Rascan. Toca de lado. Domina aí. Parte o Nathan Ngoy. Passe arriscado por baixo de presente para o Serginho Dest. Agora tentativa de velocidade. Com o Weston McKinney. Adams faz o passe para o Pulisic. Já tira a primeira marcação que era do Tielemans. A bola vai chegar do lado esquerdo. Lá vem o Anthony Robinson. Ele é perigoso por aí. A associação com Christian Pulisic. Primeira marcação ali é do Luke Bacchio. Ela chega do lado direito. Freeman. Tentativa do 1-2. Ela vai ficar muito mais pro Leandro Trossard. E vai sair jogando pela seleção belga. Olha o passe arriscado pelo meio. Vai ficar com o Tielemans. O Trossard tá recuado, ó. Ele só toca de lado. Aí o Ngoy já acionando o Castanhe. Vem de novo a Bélgica, cadenciando totalmente o ritmo do jogo. Tielemans. Aí o De Kuyper. Pedrosa, a gente não vê um Trossard muito avançado pelo lado esquerdo. Ele estava agora buscando a bola. A gente não vê uma pressa da seleção belga para sair rápido em contra-ataques. É um time que está segurando totalmente o ritmo do jogo.
6: O 1-0 dá um conforto maior para isso, né? O início foi muito intenso, de muita velocidade, marcando as linhas altas para tentar fazer a saída de bola dos Estados Unidos ficarem congestionadas. O Luke Bacchio é a peça de velocidade. O Trossard é a peça de qualidade. É um cara que constrói. E foi assim no gol. Então é uma Bélgica também que está com muita facilidade pelo meio, né?
0: Olha o Vedder aí de novo. Aí o lateral já cobrado pelo Castanhe. afastou ali o Anthony Robinson. Briga o Adams, essa bola vai chegar no McKinney. Alta, tá marcando o árbitro na chegada do Rascan.
5: É uma seleção belga que por enquanto está conseguindo levar a melhor nesse setor do meio campo. O Pedrosa já trouxe os dados para a gente antes da pausa de hidratação. O que o Rudi Garcia faz é encaixar. Antes era o Tielemans, agora é o Van Aken no primeiro volante, no Tyler Adams. E os outros dois, o Rascan e o Tielemans, que antes era o Onaná, em Malik Tillman, em Weston McKennie, para tentar fechar o centro do campo dos Estados Unidos e obrigar a seleção da casa a jogar pelo corredor lateral. Uma Bélgica, como a gente vê aí, ó, muito compacta na sua linha de defesa.
0: Aí a inversão para jogar o Anthony Robinson. Pulisic já bate a primeira marcação, tenta a jogada no pivô com o Balogun, ele vai pro chão e está marcada a falta. É falta para os Estados Unidos, o Balogun fazendo a parede, a falta está marcada. É frontal e é perigosa, a falta a favor dos Estados Unidos. Aqui a chegada do Merrell. Não estava nada ali o zagueiro belga, atropelando o Balogun.
5: Mas o que a seleção da casa, a seleção dos Estados Unidos, fez foi inverter rapidamente o ponto da jogada. Josie Altidore, aí assistindo a partida, atacante histórico da seleção, inverte rapidamente para o Robinson, com o Pulisic encostando e o Balogun finalmente conseguindo um pivô.
0: Aí o Trossard, na comunicação ali com a sua defesa. Esse som mais alto aí no estádio, no barulhento Lumenfield, é o Balogun chamando a galera para entrar no jogo. Já tem gol de falta nessa Copa do Mundo. O Malik Tillman, é ele quem ajeita. Vai para a bola o Tillman! Estados Unidos! 30 minutos, primeiro tempo de jogo em Seattle! Malik Tillman é mais um gol de bola parada dos Estados Unidos nessa Copa. É o quinto na qualidade do Tillman. Destaque contra a Bósnia. Já vai se destacando também contra a seleção da Bélgica nas oitavas. Os Estados Unidos empatam com desvio na barreira para matar o Courtois. Estados Unidos 1, Bélgica também 1, Pedrosa!
6: E o garoto tem treinado, o garoto tem se dedicado nesse fundamento e tem sido também decisivo para os Estados Unidos. Foi assim contra a Bósnia, quando os Estados Unidos estava com um a menos. Ele foi lá, bateu e fez o 2-0. E dessa vez, num jogo completamente difícil para a anfitriã, Malik Tillman aparece novamente. Coloca 1-1 no placar e iguala o que estava desigual para o lado da Bélgica também.
0: É a tentativa do Pulisic, tá mandando seguir o juizão. A bola que desviou ali, pareceu uma jogada ensaiada, Missoula, do Van Aken.
2: É, o Van Aken que entra por conta da lesão do Onaná e acaba participando negativamente do gol, né? Acaba desviando a bola. E o Malik Tillman pode colocar no currículo dele cobranças de falta na Copa do Mundo, 2. Gols de falta na Copa do Mundo, também 2. O nascido na Alemanha, criado na Alemanha, só foi para os Estados Unidos pela primeira vez em 2022. Mas hoje vai conquistando corações americanos em Seattle.
0: Aí o Tielemans, bola para o lado esquerdo para jogar o Leandro Trossard. Vem de novo a Bélgica. Agora tudo igual de novo. Vem o Trossard para tentar o cruzamento na linha de fundo. Cruzamento de Ketelaer! Bélgica! 32 minutos, primeiro tempo de jogo em Seattle! A bola que parte de Leandro Trossard, ele chega na linha de fundo, faz o cruzamento. O De Ketelaer hoje recebendo oportunidade como titular, sobe mais que os zagueiros, ganha a dividida por cima contra o Tim Ream, faz o segundo da Bélgica, o segundo dele no jogo. A Bélgica de novo na frente, 2-1, Stolja!
2: Para desespero de Pochettino, que no primeiro gol não sabia nem de onde veio o golpe, dessa vez ele sabe. Veio de novo de De Ketelaer. enquanto o Tim Ream não conseguiu acompanhar o camisa 17 da Bélgica, e olha aí, olha o Pochettino. Que faz, hein, Pochettino? E o De Ketelaere jogando solto dentro da área americana, aparece de cabeça para não deixar os Estados Unidos nem sonhar, nem comemorar o gol de empate. Volta à frente a Bélgica, Mandinha. É o jogo do De Ketelaere.
5: É o jogo dele, vem se destacando bastante, mas é a Copa de Leandro Trossard pela Bélgica, o grande protagonista dessa seleção até aqui, a segunda assistência dele, que também tem 2 gols na competição.
0: Tá secada agora, olha só, olha o que aconteceu no vacilo ali do Trossard, Freeman no cruzamento, afastar a defesa, e o Trossard vai ficar com a bola, tenta sair jogando com o Rascan, tem o carrinho do McKinney. Ele está dizendo que não acertou. O juizão, talvez pela imprudência, exato, vai dar o cartão amarelo. Cartão amarelo para Weston McKennie.
4: Tardinho.
0: Levantou tudo aí o McKennie. Diga, Bruna.
4: Não, e o banco inteiro da Bélgica levantou, assim, muito irritado para reclamar. É um jogo que está, assim, muito tenso aqui, o clima, né? Muitas provocações dos dois lados, por parte da torcida, por parte dos jogadores também. O Balogun, ele está determinado a chamar o torcedor para participar, enquanto a Bélgica comemorava o gol. Ele deu quase que uma volta olímpica, chamando os torcedores em várias partes para gritarem cada vez mais alto.
0: Aí a bola longa para encontrar o Luke Bacchio. Bateu na bola ali o Anthony Robinson. E agora sai com ela o Pulisic. Grande jogada do Pulisic para tirar a marcação do Luke Bacchio. A bola vai chegar no McKennie. Ele já mata tirando o Leandro Trossard da jogada. Freeman. A bola chega ali ao Malik Tillman. Volta com o Richards. Aí o Tyler Adams. 35 minutos de um bom primeiro tempo. Agitado. 2 para a Bélgica, 2 de De Ketelaere, 1 para os Estados Unidos. Aí o Tim Ream. Vem a marcação do Luke Bacchio. O Tyler Adams é obrigado a fazer o recuo, chamar para o jogo o goleiro Fries. Amanhã você não pode perder o último dia das oitavas de final da Copa do Mundo. 2 grandes jogos, primeiro Argentina e Egito. É Lionel Messi contra Mohamed Salah. E depois, Suíça e Colômbia. A Colômbia é um dos times mais legais de se ver jogar nessa Copa do Mundo, enfrentando o time suíço também muito bom. 2 grandes jogos na tela da Cazé TV. Para você curtir mais Copa do Mundo, último dia das oitavas. Vamos conhecer os últimos classificados às quartas de final da Copa do Mundo.
2: Para quem ainda não teve oportunidade de ver os jogos da Suíça na Copa, fica o convite, tá? Uma Suíça que sempre muito organizada, mas tem um moleque, Manzambi, escrevam e acompanhem esse moleque. 20 anos e é o cara da Suíça na Copa.
0: Aí o Adams. Voltou para buscar o jogo ali o Christian Pulisic. De novo o Tyler Adams, de lado com o Tim Ream. Aí o Malik Tillman, vem a pressão para cima dele, a roubada de bola belga. Luke Bacchio, Rascan, a bola chega no Castanhe, dá um tapa mais à frente. Domina e gira o De Ketelaere. Aí recomeçar o time da Bélgica. De novo volta aquela toada, controlando o ritmo do jogo. Diga lá, Pedroza.
6: 2-1 no primeiro tempo apenas e não é muita novidade. A média de gols do confronto entre Bélgica e Estados Unidos é de 3,28. Até aqui foram 23 gols marcados em 7 jogos. Agora 26 gols em 8 jogos.
0: A saída de bola é mais forte que o juiz, hein? Misericórdia, cara. Passou pertinho do pé do americano para cortar o passe já numa posição perigosíssima. Aí o Van Aken já toca de lado. Luke Bacchio. Se enfia na área lá o De Ketelaere, também o Van Aken, ó, camisa 20 lá, o Trossard tá livre do lado esquerdo, vem a inversão, o cruzamento para dentro da área, se estica ali o Tyler Adams, bota pela linha de fundo, é escanteio para a Bélgica. E a câmera já vai buscar o Kevin De Bruyne.
2: dos Estados Unidos tentando ser o único anfitrião, o único país sede a passar das oitavas de final. Canadá eliminado por Marrocos, ontem a Inglaterra eliminou o México, e os Estados Unidos aqui brigando para se manter vivo na competição na sua casa.
0: Vem o cruzamento, bola para dentro da área, o desvio na primeira trave, pegou Fries. O Rascan apareceu por ali e conseguiu o desvio depois da cobrança de escanteio. Os Estados Unidos tentam descer rápido, mas já perde a bola logo na saída. Tielemans. Vai voltar ali com o De Kuyper, se reorganiza no campo o time da Bélgica. Passamos de 39 minutos. Vamos para a reta final desse primeiro tempo em Seattle. É a segunda bola ficando com os Estados Unidos. Chega por ali o Tyler Adams. Já tranquiliza tudo na defesa com o Chris Richards. O gol do Malik Tillman foi o sétimo gol de falta nesta Copa do Mundo. Aí Tim Green, dois deles são do Tillman. Tyler Adams. Volta a bola com o Chris Richards.
5: Nada. A gente vê como a seleção dos Estados Unidos está tendo muita dificuldade para criar as suas jogadas.
0: Olha o lançamento na direção do Balogun. Sai a marcação para cima dele do Ngoy. Preciso só a bola para o lateral dos Estados Unidos.
5: E aí o Balogun passa a ser fundamental para tentar alargar essa linha, dar mais profundidade e receber essas bolas nas costas da zaga da Bélgica. Colocar um pouco mais de velocidade no jogo e na troca de passes também.
0: Aí o Robinson. Christian Pulisic. Para encarar a marcação do Castanhe. Já chega a ajuda do Luke Bacchio. De novo o Pulisic. Sai a marcação do Tielemans. Está mandando seguir o árbitro. A bola já é de novo da Bélgica. Tielemans voltando atrás. Castanhe. Deixa no meio com o Rascan. Passamos de 40 minutos. É o primeiro tempo. Um ótimo jogo em Seattle. É mais um grande jogo de Copa para você curtir só na Casa TV. Aí o Thibaut Courtois. Perna esquerda, manda lá na frente, ganha por cima o Richards.
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10: E aí, tudo bem? Como é que foi o seu fim de semana? Tranquilo? Descansou bastante, se divertiu muito. Pois é, agora vamos começar mais uma semana. Eu sou o Ronan Oliveira e a partir de agora, com muito prazer, fico com você aqui no Super Hits. Vamos começar!
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11: Bora começar de novo?
12: Ai, amigo!
11: Sextou!

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1: É Super Hits. A gente vai dar uma paradinha rápida em nossa programação, mas não saia daí. Daqui a pouquinho voltamos com muito mais pra você.
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1: Muito bem, já estamos de volta aqui na sua rádio com a melhor programação. Foi um intervalo super rápido e já trazemos mais sucessos para você.

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1: 21:58.
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0: Feira e tá entrando no ar aqui na sua rádio preferida, o nosso Nostalgia, o melhor do passado de presente pra você. Aquela canção que fez história, que marcou época, você vai ouvir aqui na sua rádio preferida nesta segundona. É o nosso Nostalgia que está entrando no ar a partir de agora.
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0: massa.
1: Pete, muito obrigado que você veio.
0: Espero que vocês estejam

0: Com essa sequência maravilhosa, vamos encerrando o nosso Nostalgia de hoje aqui na sua rádio preferida, viu? Foi muito bom estar ao seu lado nesta segundona, muito bom estar com você. Obrigado de verdade aí pela companhia, o carinho, a audiência e até a próxima. Tchau, tchau.
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4: 22:49.
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3: Agora, a hora certa. 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
4: 22:50.
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4: ...50 minutos.
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Feira e tá entrando no ar aqui na sua rádio preferida o nosso Nostalgia, o melhor do passado de presente pra você. Aquela canção que fez história, que marcou época, você vai ouvir aqui na sua rádio preferida nesta segundona. É o nosso Nostalgia que está entrando no ar a partir de agora. 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
2: Muito bem, senhoras e senhores, sejam bem-vindos e bem-vindas ao The Music Coffee Time, edição de segunda-feira. Como é que tá por aí, gente? Tudo bem? Tudo tranquilo? Prazer, sou Diego Ferrari e sou com você a partir de agora, levando pra você as grandes emoções do passado. Apertem os cintos, a sua viagem dos grandes sucessos já começou.

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0: Isso é The Meals Coffee Time. As grandes emoções da sua vida estão aqui. A gente volta já.
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5: 23 horas e 14 minutos.
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0: Ei, você aí, estamos de volta pra você ouvir o The Music Coffee Time. Aqui você aumenta o volume e a gente toca o melhores dos anos 70, 80, 90 aqui no The Music Coffee Time.
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0: sintonia perfeita dos grandes sucessos do passado, aqui no The Mills Coffee Time. A gente volta já depois do intervalo.
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0: Eita, coisa boa, de volta com o nosso The Music Coffee Time. Então aumenta aí o volume, estamos chegando de volta com os grandes clássicos pra você.
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0: Você está na melhor sintonia com o nosso The Music Coffee Time. A gente vai para um break e daqui a pouco tem mais. Não sai daí.
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0: Ei, você aí, estamos de volta pra você ouvir o The Music Coffee Time. Aqui você aumenta o volume e a gente toca o melhores dos anos 70, 80, 90 aqui no The Music Coffee Time.
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0: Oh, que bacana! The Music of Time, as grandes emoções da sua vida. A gente volta já, não sai daí.
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4: 00:05.
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0: Ei, você aí, estamos de volta pra você ouvir o The Music of Time. Aqui você aumenta o volume e a gente toca o melhores dos anos 70, 80, 90 aqui no The Music of Time.
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0: Você está na melhor sintonia com o nosso The Music Coffee Time. A gente vai para um break e daqui a pouco tem mais. Não sai daí.
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0: Ei, você aí, estamos de volta pra você ouvir o The Music Coffee Time. Aqui você aumenta o volume e a gente toca o melhores dos anos 70, 80, 90 aqui no The Music Coffee Time.
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3: 00:29.
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9: Uma linda semana pra você que tá começando e que seja de ouro, que seja especial. Hoje é segunda-feira, bora desfrutar e aproveitar dele, claro, curtindo aquelas músicas que a gente gosta, aquela sofrência boa, aquele sertanejo apaixonado. O Love Nejo dessa segunda-feira tá começando e essa é a nossa primeirinha da semana.
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0: acabou com uma moda só, viu? Obrigada, gente.
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2: A gente queria agradecer a presença de cada um de vocês. Obrigado pelo carinho. Obrigado pela amizade de vocês. É muito prazeroso, muito gratificante tudo que tem acontecido nas nossas vidas. E eu fico feliz demais de ter tanto amigo assim, tantas pessoas que gostam do nosso trabalho, gostam de mim, aprenderam a gostar do Guilherme. Uma salva de palmas pra vocês. Céu e Guilherme no pelo ao vivo, Guilherme.
3: Obrigado, gente.
2: Esse DVD vai pro seu vovô, né, cara?
3: Isso aí.
2: Bora. Nós. Nice.

0: Obrigado, gente. Obrigado. Obrigado mesmo. Valeu demais. Muita gente não sabe o quanto é difícil você trabalhar com música hoje, mas isso aqui está sendo feito com muita verdade, muito carinho. E a nossa essência, o que a gente gosta de cantar, o que a gente ouve até hoje. Mais uma vez, obrigado vocês. Uma salva de palmas, vocês foram foda. Obrigado, gente. Valeu, gordão.
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2: O melhor do sertanejo romântico tá aqui. Este é o Love Nejo que volta já.
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2: Curta e aproveite. Você está no Love Nejo. Aumente o volume e vamos juntos.
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0: Boa noite, Campo Grande!
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2: No piano, Dudu Borges.

0: de palmas, gente. Dudu Borges! Obrigado.
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1: O melhor do sertanejo romântico tá aqui. Este é o Love Nejo que volta já.
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1: Se emocione com essas músicas que tocam aqui no Love Nejo e também faça a sua indicação. É o Love Nejo de hoje que tá rolando.
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1: Chega aí, Sorocaba!
2: Ô, Fernando Sorocaba!
1: Como é que vocês estão?
3: E aí, meu irmão?

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0: Muito obrigado.
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2: Muita luz na tua segunda-feira. Se apaixone pela vida. Tem muita coisa legal, apesar dela ser... ter seus altos e baixos, saiba que ela é muito legal. Love Nation nessa segunda-feira. Infelizmente tá acabando o programa desse começo de semana, mas amanhã tem mais.
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4: 1h25.
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4: 1h27.
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2: Uma linda semana para você que tá começando e que seja de ouro, que seja especial. Hoje é segunda-feira, bora desfrutar e aproveitar dele, claro, curtindo aquelas músicas que a gente gosta, aquela sofrência boa, aquele sertanejo apaixonado. O Love Nation dessa segunda-feira tá começando e essa é a nossa primeirinha da semana.
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2: Olá para você, eu desejo tudo de bom no ar mais um Na Hora de Amar. Programa romântico onde eu, locutora Patrícia Vieira, toco para você o melhor da música que fala deste nobre sentimento que é o amor. Sucessos nacionais e internacionais para você curtir. A nossa programação de hoje está maravilhosa. Te convido a curti-la até o final. Curta então mais um programa Na Hora de Amar.

0: Este foi mais um bloco tocando para você o melhor da música romântica no programa Na Hora de Amar. Em instantes eu volto, continue por aqui.
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9: Agora, a hora certa. 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
10: 1:52.
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10: 1:52.
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0: A melhor programação de músicas românticas nacionais e internacionais é aqui no Na Hora de Amar. Para você eu desejo tudo de bom. Agora tem mais um bloco de sucessos pra gente curtir.
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0: Excelente noite para você, viu, ouvinte? Obrigada pelo carinho e audiência. Amanhã tem mais um programa Na Hora de Amar para você curtir comigo. Um beijo e até lá.
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1: 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Olá para você, eu desejo tudo de bom no ar mais um Na Hora de Amar. Programa romântico onde eu, locutora Patrícia Vieira, toco para você o melhor da música que fala deste nobre sentimento que é o amor. Sucessos nacionais e internacionais para você curtir. A nossa programação de hoje está maravilhosa. Te convido a curti-la até o final. Curta então mais um programa Na Hora de Amar.

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4: Alô, minha gente, estamos chegando por aqui com mais um programa chamado Sertanejo Classe A. E aí, como é que você tá? Tudo jóia, tudo beleza, tudo na santa paz? Que bom, hein? Que bom estarmos juntos nessa festa gostosa da nossa boa música sertaneja a partir de agora, hein? Você vai ouvir, vai curtir aqui sucessos realmente que marcaram épocas, grandes clássicos no Sertanejo Classe A. Comunicando, seu amigo Elber de Andrade, o Elber de Andrade é nós mesmo. Deixa cair as primeiras de hoje.
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1: Daqui a pouquinho, mais sucessos pra você.
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2: Hora certa.
1: Agora, a hora certa. 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
3: 2:44.
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1: Daqui a pouquinho, muito mais músicas em nossa programação. Eu volto em instantes.
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9: Olha onde você chegou, moça. Que caminhada bonita a tua, né? Que coração bonito esse seu. Você fez a sua parte em cada etapa. Você descansou, mas você não parou. Desacelerou quando foi preciso, voltou duas casinhas quando necessário e colocou a razão acima da emoção. E você soube valorizar cada lágrima que você derramou. Eu sei que muitas nem foram fáceis, né? Pois é, cada noite perdida, você soube encontrar quando você se perdeu de si. Você soube resgatar os seus sonhos quando eles se perderam pelo seu próprio caminho. Foram noites em claro, foram noites difíceis. Tem gente que nem percebeu e nem sabe, mas você sabe e isso é muito importante. Em alguns momentos você se sentiu só, e mesmo assim, não reclamou. Foi cansativo, foi duro, doeu. Não foi nada romântico tudo que você passou. Você entende isso? Muitos te chamam de guerreira quando no fundo você estava sobrecarregada. Mas agora não é hora de desistir, não, tá? Não é hora de você entregar os pontos. Então, respira fundo, descansa seu coração, que ninguém conhece melhor a sua história do que você mesmo. Então não deixa nada te abalar, tá? Orgulhe-se da sua história. Continue, siga em frente. Tenha orgulho da mulher incrível que você é.
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1: Você está curtindo o Sertanejo Classe A, na comunicação desse amigo de vocês, o Elbert Andrade, abraçando você, amigo ouvinte, em toda a nossa cidade e região, curtindo o nosso programa.
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1: Daqui a pouquinho tem mais aqui no Sertanejo Classe A.
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3: 3 horas e 24 minutos.
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5: Olá, eu sou a Tati Chagas e esse é o nosso Alimente-se Bem de hoje. Vamos a mais uma dica. Reduza o consumo de açúcar. O açúcar refinado passa por processos químicos na sua produção e possui altíssimo índice de glicose, que aumentam os índices de glicemia do corpo. Isso contribui para acelerar o envelhecimento, aumentam flacidez da pele e ainda possuem altas quantidades de calorias. Sem os nutrientes necessários, reduza o consumo de açúcar, diminua os doces. Na hora de adoçar, privilegie os produtos naturais como sucralose, como a sucralose, derivada da cana-de-açúcar, porém sem calorias e sem alto índice glicêmico, e a estévia, derivado de uma planta natural.
4: Você acabou de ouvir Alimente-se Bem. A qualquer momento, a gente volta com mais dicas para você.
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1: Fechou o bloco musical do nosso Sertanejo Classe A. Daqui a pouquinho, mais músicas pra você.
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4: É muito fácil olhar para o ato de uma pessoa e julgá-lo como errado. É muito fácil ouvir um relato sobre certo assunto e julgar de modo negativo o protagonista dele. É muito fácil tomar um dos lados em um litígio qualquer. Geralmente você julga à base do que lhe parece naquilo que acredita estar a favor ou contra os seus princípios. E pode ser que seus princípios sejam bons. Mas condenar alguém já é outra história. Na verdade, é algo que não deveria acontecer. Para condenar, é necessário nunca fazer o que o outro fez de errado. E talvez você nunca faça. Talvez nunca faça aquilo que ele fez. Mas você comete outros erros. E será julgado por outra pessoa imperfeita, que também não tem direito a julgamento. É por isso que aquele que deixou o modelo para seguir de perto os seus passos, deixou mais esse bom conselho. Parai de julgar, para que não sejais julgados. Pois com o julgamento com que julgais, vós sereis julgados. Nenhuma dificuldade para entender. Naturalmente que, do modo que julga outros, você também será julgado. Você é uma pessoa imperfeita e julga de forma imperfeita. Do mesmo modo, será julgado por alguém perfeito e de modo imperfeito. Logo, o julgamento não será justo. Você nunca sabe tudo o que está envolvido em certo assunto. Nunca sabe todos os fatos sobre certo acontecimento. E é preciso lembrar que toda história tem três lados: o meu, o seu e o da verdade. É muito difícil alguém narrar um fato exatamente do modo em que ocorreu. É mais difícil ainda entender os sentimentos envolvidos. Difícil entender a pressão sofrida pela pessoa no momento do ato. O conhecimento ou entendimento que a pessoa tem do assunto em questão. O grau de intencionalidade ou a ignorância do praticante. É difícil julgar. Não é para um ser imperfeito. No julgamento será sempre maior o erro do que o acerto. Ademais, você foi colocado em pé de igualdade no planeta em que vive. Por maior que seja sua riqueza, você tem carência, assim como tem o mais pobre dos infelizes. Por maior que seja sua fama, você não passa de um ponto obscuro para muitos, assim como o desvalido andarilho. Por maior que seja o seu poder, você não domina a si próprio. Assim como qualquer outro vivente, por maior que seja sua inteligência, tem coisas que nada sabe, assim como o maior dos ignorantes. Por maior que seja sua força, você tem fraquezas mil, assim como o mais frágil dos homens da Terra. Por maior que seja sua sabedoria, você tem os seus minutos de tolice a cada dia, assim como tem o mais pobre dos tolos. Não adianta. Você não é melhor. Não adianta. Você não é superior. Então, não pode julgar. É bem maior a sabedoria quando você aprende dos erros dos outros. Quando pensa que alguém errou, em vez de julgar, tente ver os resultados daquele proceder. Se de fato o fulano chegou a maus fins, será um erro a menos na sua vida, pois esse já poderá ser evitado. Mas não julgue, porque você também será julgado. Não julgue porque não foi dotado com essa capacidade. Se julgar, será um julgamento imperfeito. E será julgado por alguém imperfeito. É melhor aprender a engolir o julgamento. É melhor aprender a relevar. É melhor aprender a perdoar. Perdoe o sol que fugiu num dia frio. Ele estava empanado por densas nuvens. Perdoe a chuva que não veio quando você mais precisou. Ela estava sendo derramada em terras mais áridas. Perdoe a noite que deu lugar à aurora quando você ainda estava cansado e com sono. Ela precisa obedecer à ordem natural. Perdoe o dia que se foi quando você mais precisava da claridade. Ele precisa ceder lugar ao descanso da noite. Perdoe a pessoa chata que lhe encheu de bobagens e ofensas. Ela estava saturada pelas pressões que sofria. Perdoe sempre, mas nunca julgue, pois também será julgado. Aquele que deixou o modelo para seguir de perto seus passos certamente detinha o poder e direito para fazer julgamentos. Mas ele disse mais de uma vez que não veio para julgar. Acusado de gastar tempo com errantes, ele ensinou que é o doente que precisa de médico. Acusado injustamente e ofendido de todos os modos, ainda teve fibra para relevar. Mais do que isso, ainda rogou perdão aos seus próprios algozes e assassinos. Era perfeito, mas conviveu com a imperfeição. Não errava, mas suportou os erros dos outros. Nunca precisou pedir perdão, mas perdoou sempre. Foi julgado injustamente, mais injustamente ainda condenado. Mas deixou a justiça ser feita por quem deveria. Não ensinou por palavras apenas. Seu modo de agir ficou indelevelmente marcado nas mentes de quem vê vantagem em imitá-lo. Ficou bem plantado nos corações dos mansos que preferem conceder o perdão em vez de um julgamento apressado. Na pior das hipóteses, conceda o benefício da dúvida. Você não conhece todos os fatos, não sabe dos sentimentos envolvidos, desconhece as pressões sofridas, nada sabe do estado emocional de outrem. É melhor relevar. É mais sublime acreditar no melhor. Esperar pelo melhor. Trazer à tona o amor em vez da justiça. O amor você tem. A justiça, de fato, não lhe pertence. E quando você precisar, e você vai precisar, vai querer que lhe apliquem o amor. Terá certeza que a justiça humana é injusta. Quando você precisar, e você vai precisar, vai preferir o perdão ao julgamento. Por isso, parai de julgar, para que não sejais julgados. Pois, com o julgamento com que julgais, vós sereis julgados.
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0: Obrigado, gente. Obrigado. Legal. Valeu.
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1: Estou indo embora. Forte abraço aqui do amigo Elbert Andrade. Voltaremos na nossa próxima edição. Um abraço e até lá.
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1: Olá você, estamos juntos por aqui com mais um Sertanejo Classe A. Quem vos fala e se apresenta sou eu, Elbert Andrade. Prazer imenso fazer companhia com você a partir de agora com muita música boa. E vamos começando o programa de hoje.
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1: Mais uma que você recordou e ouviu com a gente também. Bom, daqui a pouco tem mais sucessos.
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3: Agora, a hora certa. 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
4: 4 horas e 21 minutos.
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Estamos juntos mais uma vez, mais uma terça-feira, para que possamos ficar realmente muito unidos, com alegria no coração, com fé, com esperança. Estação Louvor começando aqui na sua rádio. E não se esqueça, viu? A programação, como sempre, feita com todo aquele carinho, com muito amor, para que você realmente fique inspirado e possa sentir toda essa energia aí no seu coração. É comigo a partir de agora, no Estação Louvor.

0: Está na hora do intervalo, mas é sempre muito rápido. É o tempo de você tomar uma aguinha, um cafezinho e a gente já volta com muito mais música e na melhor programação, é claro, né? Não saia daí, eu já volto.
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0: Pois o reino de Deus será como um homem que, ausentando-se do país, chamou os seus servos e lhes confiou os seus bens. A um deu 5 talentos, a outro 2 e a outro 1, a cada um segundo a sua própria capacidade. E então partiu. Mateus 25, 14, 15. Oração é bastante simples. Resista o impulso de complicá-la. Não se orgulhe com orações enfeitadas. Não peça desculpas por orações incoerentes. Sem brincadeiras, nada de se desculpar. Seja honesto como você é, honesto para com Deus. Suba no colo dele, conte a ele tudo o que está no seu coração, ou não conte nada. Basta elevar o seu coração ao céu e declarar: Pai, papai. Estresse, medo, culpa, tristeza, cobranças de todos os lados, e tudo o que conseguimos é um triste: Ó, papai. Se for assim, basta isso. Seu Pai Celestial lhe abraçará. Faça uma breve oração, assim, na humildade, na honestidade.
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2: Os céus declaram a glória de Deus e o firmamento anuncia a obra das suas mãos.
0: Pai, o Senhor é bom. Eu preciso de ajuda. Eles precisam de ajuda. Pai, simples assim. Obrigado pela ajuda. Em nome de Jesus. Amém.
2: Que privilégio ter a mesma mão que fez o universo e espalhou as estrelas, escrevendo seu nome no livro da vida. Louve a Deus por isso e declare agora Cristo como seu Senhor e Salvador, buscando a partir daqui o perdão e uma vida correta. Deus alegra-se por todo aquele que assim desejar de todo o coração.

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5: 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Agora, a hora certa. 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
6: 4 horas e 50 minutos.
7: Legal, tivemos as mensagens dos nossos parceiros de programação e já estamos de volta com muito mais música. Estação.

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3: Chegamos! O Sertanejo Classic está no ar com mais uma super edição para você voltar no tempo e relembrar as clássicas que tocaram em todas as rádios. Aumente o volume e vem com a gente nessa viagem.
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0: Obrigado, Goiânia!
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1: Sertanejo Classic, sempre trazendo para você as melhores do sertanejo. Já já tem mais.
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3: Coma mais alho. O alho é rico em antioxidantes e ajuda a combater a inflamações, diz Carmia Borek, PhD, professor e pesquisador do Departamento de Saúde Pública e Medicina da Família na Tufts University School of Medicine, em Boston, nos Estados Unidos. Ele ajuda a aumentar as defesas contra doenças e provavelmente ajuda a prevenir o câncer e melhorar a saúde do coração.
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8: 5 horas e 25 minutos.
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12: Pensamento do dia. Em nome de Jesus. E naquele dia, nada me perguntareis. Na verdade vos digo que tudo quanto pedirdes a meu Pai, em meu nome, ele vos há de dar. Até agora, nada pedistes em meu nome. Pedi e recebereis, para que a vossa alegria se cumpra. João capítulo 16, versículos 23 e 24. Segundo a aliança, essa promessa em relação à oração talvez seja a declaração mais assombrosa já pronunciada pelo homem da Galileia. O que Jesus quis dizer com a expressão naquele dia? Olhando para o futuro, Jesus dizia, com efeito, irei embora para o Calvário, morrerei. No entanto, serei ressuscitado dentre os mortos, subirei até as alturas e assentar-me-ei à destra do Pai. Virão dias novos, uma nova aliança ou um novo testamento passará a existir. E naquele dia, nada me perguntareis. O dia em que vivemos é aquele dia novo a que ele se referia. Até agora, nada pedistes em meu nome. Os discípulos não oravam em nome de Jesus enquanto ele estava na terra, porque não teria funcionado. Não era necessário, pois, enquanto Jesus estava com eles, ele supria todas as suas necessidades. Entretanto, chegaria o dia em que Jesus partiria. Então, precisariam do nome dele. O nome de Jesus substituiu a pessoa de Jesus na operação dos milagres, na libertação da autoridade de Satanás e no envolvimento de Deus na situação. Sou um cristão da nova aliança. Oro ao meu Pai em nome de Jesus. Peço em nome de Jesus. Recebo e minha alegria é completa.
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1: Voltamos a apresentar o Sertanejo Classic. Vem comigo.
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1: Isso é tudo por hoje, mas segura aí que está chegando mais um campeão de audiência aqui na rádio. Voltaremos na próxima edição com mais Sertanejo Classic.
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4: 5 horas e 51 minutos.
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11: Olá, eu sou a Tati Chagas e esse é o nosso Alimente-se Bem de hoje. Vamos a mais uma dica. Reduza o consumo de açúcar. O açúcar refinado passa por processos químicos na sua produção e possui altíssimo índice de glicose, que aumentam os índices de glicemia do corpo. Isso contribui para acelerar o envelhecimento, aumentam a flacidez da pele e ainda possuem altas quantidades de calorias. Sem os nutrientes necessários, reduza o consumo de açúcar, diminua os doces. Na hora de adoçar, privilegie os produtos naturais como sucralose, como a sucralose, derivada da cana-de-açúcar, porém sem calorias e sem alto índice glicêmico, e a estévia, derivado de uma planta natural.
10: 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A qualquer momento a gente volta com mais dicas pra você.
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1: Chegamos, o Sertanejo Clássico está no ar com mais.
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A gigante da tecnologia Microsoft anunciou a demissão de cerca de 4.800 funcionários, o que representa 2,1% de sua força de trabalho global. A reestruturação visa adaptar a empresa ao rápido avanço da inteligência artificial, afetando principalmente a divisão de videogames Xbox. A diretora de recursos humanos da empresa, Amy Coleman, justificou a decisão pela necessidade de ajustar recursos, investimentos e esforços em um ambiente tecnológico que evolui em alta velocidade. As mudanças na forma de desenvolver e utilizar a tecnologia estão ocorrendo mais rapidamente do que o esperado. Essa movimentação reflete a tendência de grandes empresas de tecnologia em realinhar suas estratégias e força de trabalho para focar em áreas de maior crescimento e inovação, como a inteligência artificial, que continua a remodelar o mercado global.

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2: Alô, Brasil! Estamos chegando com mais um Baú Sertanejo. Tá entrando no ar o Baú Sertanejo de hoje. Comunicação Diego Ferrari com você, onde você estiver, nessa terça-feira abençoada pelo nosso Deus. Sejam bem-vindos e bem-vindas também a esse programa que é bom demais de ouvir. Tá todo mundo ligado, tá todo mundo curtindo com a gente, no carro, no trabalho, onde você estiver aí, ó. Um beijo pra você, Baú Sertanejo. Já chega pedindo passagem.
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0: melhores do sertanejo de todos os tempos. Os modões passam por aqui. A gente volta daqui a pouquinho. Não sai daí, não.
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A gigante da tecnologia Microsoft anunciou a demissão de cerca de 4.800 funcionários, o que representa 2,1% de sua força de trabalho global. A reestruturação visa adaptar a empresa ao rápido avanço da inteligência artificial, afetando principalmente a divisão de videogames Xbox. A diretora de recursos humanos da empresa, Amy Coleman, justificou a decisão pela necessidade de ajustar recursos, investimentos e esforços em um ambiente tecnológico que evolui em alta velocidade. As mudanças na forma de desenvolver e utilizar a tecnologia estão ocorrendo mais rapidamente do que o esperado. Essa movimentação reflete a tendência de grandes empresas de tecnologia em realinhar suas estratégias e força de trabalho para focar em áreas de maior crescimento e inovação, como a inteligência artificial, que continua a remodelar o mercado global.

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1: 6:18.
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7: Mais uma super sequência de volta aqui, ó, pra você ouvir curtir no Baú Sertanejo.

0: Obrigado, gente.
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0: fico por lá.
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0: Baú Sertanejo, trazendo pra você sempre as melhores. Não sai daí não, daqui a pouco tem mais aqui no baú.
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4: Olá, eu sou a Tati Chagas e esse é o nosso Alimente-se Bem de hoje. Vamos a mais uma dica. Reduza o consumo de açúcar. O açúcar refinado passa por processos químicos na sua produção e possui altíssimo índice de glicose, que aumentam os índices de glicemia do corpo. Isso contribui para acelerar o envelhecimento, aumentam flacidez da pele e ainda possuem altas quantidades de calorias. Sem os nutrientes necessários, reduza o consumo de açúcar, diminua os doces. Na hora de adoçar, privilegie os produtos naturais como sucralose. Como a sucralose, derivada da cana-de-açúcar, porém sem calorias e sem alto índice glicêmico. E a estévia, derivado de uma planta natural.
3: Você acabou de ouvir Alimente-se Bem. A qualquer momento, a gente volta com mais dicas para você.
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0: Estamos de volta com o Baú Sertanejo.

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0: Obrigado, Goiânia!
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2: Obrigado.

0: O sertanejo trazendo o que foi sucesso e o que é sucesso aqui do sertanejo pra você. Não sai daí não, já já tem mais.
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0: O mercado financeiro brasileiro trouxe uma notícia positiva ao reduzir a projeção para a inflação no país em 2026. De acordo com o boletim Focus do Banco Central, a estimativa para o IPCA diminuiu de 5,33% para 5,30%, marcando a primeira queda após 16 semanas consecutivas de alta. Apesar da redução, a projeção ainda se mantém acima do teto da meta de inflação perseguida pelo Banco Central, que é de 4,50%. A expectativa para a taxa Selic, a taxa básica de juros, foi mantida em 14% ao ano, enquanto a previsão para o crescimento do PIB permaneceu em 1,99% para este ano. Esses dados são acompanhados de perto por investidores e analistas, pois refletem as expectativas do mercado sobre a saúde econômica do Brasil. A desaceleração da atividade no setor de serviços americano também contribui para a leitura de que a economia global perde ritmo, influenciando as projeções.
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0: Babu!
1: Que coisa linda!
2: O sertanejo, uma sequência melhor do que a outra aqui pra você ouvir, curtir e relembrar. Daqui a pouco tem mais, não sai daí não!
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o presidente Luiz Inácio Lula da Silva iniciou uma série de mudanças em sua equipe de comunicação no Palácio do Planalto. As alterações visam fortalecer a pré-campanha para a reeleição, com o ritmo eleitoral se tornando mais acirrado. Entre as principais movimentações, Ricardo Stucker, fotógrafo que acompanha o presidente há mais de 20 anos e atual secretário de Produção e Divulgação de Conteúdo Audiovisual, foi exonerado para assumir a coordenação das redes sociais da campanha. Ele trabalhará ao lado de Nicole Briones, responsável pela parte digital do PT. Outros 3 assessores da Secretaria de Imprensa também serão exonerados nos próximos dias para se dedicarem ao atendimento à imprensa da campanha de Lula. Novas mudanças são esperadas, à medida que o governo se prepara para o período eleitoral.

0: Murilo Rufi.
1: Obrigado, velho.
0: Obrigado, gente. Obrigado, mais uma vez.
2: Irmão. Muito, muito, muito, muito obrigado. Que Deus abençoe muito sua vida, seu projeto, obrigado, sua carreira, sua história.
1: Muito feliz, viu? Muito feliz.
2: Que isso,
1: obrigado, amor. De coração, obrigado por tudo.
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0: Isso é baú sertanejo, minha gente. Depois do intervalo, a gente volta com muito mais pra você. Não sai daí, não.
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Uma proposta inovadora que utiliza a prática de exercícios físicos no cuidado complementar de pessoas que vivem com o vírus HIV foi selecionada para a maior conferência internacional sobre HIV e AIDS. O trabalho, desenvolvido por 3 estudantes de medicina de Cubatão, São Paulo, será apresentado no evento que ocorrerá no Rio de Janeiro. O projeto, que surgiu em uma atividade acadêmica, não substitui o uso de medicamentos, mas busca abranger a pessoa como um todo, considerando os impactos do exercício físico na qualidade de vida, composição corporal, saúde óssea, função imunológica e bem-estar psicológico. A 26ª Conferência Internacional sobre AIDS, organizada pela Sociedade Internacional de AIDS, IAS, será realizada pela primeira vez na América do Sul, entre os dias 26 e 31 de julho. O evento é considerado o maior encontro global dedicado à saúde pública, ciência e direitos humanos relacionados ao HIV e à AIDS.

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1: Eita, moda boa é essa aí que tá chegando aqui no nosso Baú Sertanejo.

0: Muito bem, gente, são as últimas de hoje aqui do nosso Baú Sertanejo dessa terça. Se cuida, juízo, coloque Deus na frente de tudo, que você sabe que com ele tudo dá certo. É, sempre estamos aqui ligados com você. Amanhã estaremos de volta nessa mesma hora, nesse mesmo canal. Fica com Deus e até amanhã.
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5: É muito fácil olhar para o ato de uma pessoa e julgá-lo como errado. É muito fácil ouvir um relato sobre certo assunto e julgar de modo negativo o protagonista dele. É muito fácil tomar um dos lados em um litígio qualquer. Geralmente você julga à base do que lhe parece daquilo que acredita estar a favor ou contra os seus princípios. E pode ser que seus princípios sejam bons, mas condenar alguém já é outra história. Na verdade, é algo que não deveria acontecer. Para condenar, é necessário nunca fazer o que o outro fez de errado. E talvez você nunca faça. Talvez nunca faça aquilo que ele fez. Mas você comete outros erros. E será julgado por outra pessoa imperfeita, que também não tem direito a julgamento. É por isso que aquele que deixou o modelo para seguir de perto os seus passos, deixou mais esse bom conselho: parai de julgar, para que não sejais julgados. Pois com o julgamento com que julgais, vós sereis julgados. Nenhuma dificuldade para entender. Naturalmente que, do modo que julga outros, você também será julgado. Você é uma pessoa imperfeita e julga de forma imperfeita. Do mesmo modo será julgado por alguém perfeito e de modo imperfeito. Logo, o julgamento não será justo. Você nunca sabe tudo o que está envolvido em certo assunto. Nunca sabe todos os fatos sobre certo acontecimento. E é preciso lembrar que toda história tem três lados: o meu, o seu e o da verdade. É muito difícil alguém narrar um fato exatamente do modo em que ocorreu. É mais difícil ainda entender os sentimentos envolvidos. Difícil entender a pressão sofrida pela pessoa no momento do ato. O conhecimento ou entendimento que a pessoa tem do assunto em questão. O grau de intencionalidade ou a ignorância do praticante. É difícil julgar. Não é para um ser imperfeito. No julgamento será sempre maior o erro do que o acerto. Ademais, você foi colocado em pé de igualdade no planeta em que vive. Por maior que seja sua riqueza, você tem carência. Assim como tem o mais pobre dos infelizes. Por maior que seja a sua fama, você não passa de um ponto obscuro para muitos. Assim como o desvalido andarilho. Por maior que seja o seu poder, você não domina a si próprio. Assim como qualquer outro vivente. Por maior que seja a sua inteligência, tem coisas que nada sabe. Assim como o maior dos ignorantes. Por maior que seja a sua força, você tem fraquezas mil. Assim como o mais frágil dos homens da Terra. Por maior que seja sua sabedoria, você tem os seus minutos de tolice a cada dia. Assim como tem o mais pobre dos tolos. Não adianta. Você não é melhor. Não adianta. Você não é superior. Então, não pode julgar. É bem maior a sabedoria quando você aprende dos erros dos outros. Quando pensa que alguém errou, em vez de julgar, tente ver os resultados daquele proceder. Se, de fato, o fulano chegou a maus fins, será um erro a menos na sua vida, pois esse já poderá ser evitado. Mas não julgue, porque você também será julgado. Não julgue porque não foi dotado com essa capacidade. Se julgar, será um julgamento imperfeito. E será julgado por alguém imperfeito. É melhor aprender a engolir o julgamento. É melhor aprender a relevar. É melhor aprender a perdoar. Perdoe o sol que fugiu num dia frio. Ele estava empanado por densas nuvens. Perdoe a chuva que não veio quando você mais precisou. Ela estava sendo derramada em terras mais áridas. Perdoe a noite que deu lugar à aurora quando você ainda estava cansado e com sono. Ela precisa obedecer à ordem natural. Perdoe o dia que se foi quando você mais precisava da claridade. Ele precisa ceder lugar ao descanso da noite. Perdoe a pessoa chata que lhe encheu de bobagens e ofensas. Ela estava saturada pelas pressões que sofria. Perdoe sempre, mas nunca julgue, pois também será julgado. Aquele que deixou o modelo para seguir de perto os seus passos certamente detinha o poder e direito para fazer julgamentos. Mas ele disse mais de uma vez que não veio para julgar. Acusado de gastar tempo com errantes, ele ensinou que é o doente que precisa de médico. Acusado injustamente e ofendido de todos os modos, ainda teve fibra para relevar. Mais do que isso, ainda rogou perdão aos seus próprios algozes e assassinos. Era perfeito, mas conviveu com a imperfeição. Não errava, mas suportou os erros dos outros. Nunca precisou pedir perdão, mas perdoou sempre. Foi julgado injustamente, mais injustamente ainda condenado. Mas deixou a justiça ser feita por quem deveria. Não ensinou por palavras apenas. Seu modo de agir ficou indelevelmente marcado nas mentes de quem vê vantagem em imitá-lo. Ficou bem plantado nos corações dos mansos e preferem conceder o perdão em vez de um julgamento apressado. Na pior das hipóteses, conceda o benefício da dúvida. Você não conhece todos os fatos, não sabe dos sentimentos envolvidos, desconhece as pressões sofridas, nada sabe do estado emocional de outrem. É melhor relevar. É mais sublime acreditar no melhor. Esperar pelo melhor. Trazer à tona o amor em vez da justiça. O amor você tem. A justiça, de fato, não lhe pertence. E quando você precisar, e você vai precisar, vai querer que lhe apliquem o amor. Terá certeza que a justiça humana é injusta. Quando você precisar, e você vai precisar, vai preferir o perdão ao julgamento. Por isso, parai de julgar, para que não sejais julgados. Pois, com o julgamento com que julgais, vós sereis julgados.
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7: 7:53.
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2: 7:59.
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4: Cheguei, gente, sou eu, seu amigo Jardim Amaral, começando por aqui mais um Conexão Sertaneja. Terçou, hein? Terça-feira gostosa, semana abençoada, semana alegre, animada e com muita música gostosa, muita música sertaneja pra você. Então vamos juntos com as melhores aqui no Conexão Sertaneja, que tá começando.
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1: É o Conexão Sertaneja no ar, gente. Aqui sou eu, seu amigo Jorginho Amaral. Daqui a pouquinho tem muito mais pra você.
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1: É, e por aqui a música não para, turminha, a gente segue. É o Conexão Sertaneja no ar, tem mais.
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1: Gente, não saia daí que daqui a pouquinho tem muito mais pra você aqui no Conexão.
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0: Previsão do tempo para terça-feira, 7 de julho de 2026. Região Centro-Oeste. Em Brasília, previsão de céu encoberto na manhã desta terça-feira. À tarde, céu claro, com os termômetros da capital federal marcando mínima de 14 e máxima de 26 graus. Umidade relativa do ar gira em torno de 95 a 35%. Campo Grande, Mato Grosso do Sul, tem céu encoberto. Temperatura mínima 18, máxima 30 graus. A umidade relativa do ar vai de 90% a 30%. Região Nordeste, Aracaju, em Sergipe, amanhece com céu nublado nesta terça-feira. À tarde, o céu claro. Temperatura mínima é de 21 e máxima de 29 graus nas horas mais quentes do dia. A umidade do ar é de 90% a 50%. Beneditinos, no Piauí, canta parabéns com céu claro. Temperatura mínima é de 22 e máxima de 34 graus. A umidade relativa do ar é de 60% a 30%. Região Norte, em Palmas, Tocantins, previsão de céu encoberto a nublado. Temperatura mínima é de 22 e máxima de 36 graus. A umidade do ar é de 60% a 20%. Em Manaus, Amazonas, céu encoberto com chuvisco o dia todo. Temperatura mínima é de 25 e a máxima 34 graus. Umidade do ar varia de 98% a 50%. Região Sudeste, em Vitória, terça-feira com céu claro pela manhã. À tarde, acúmulo de nuvens, mas sem previsão de chuva. Os termômetros registram mínima de 18 e máxima de 28 graus. Umidade relativa do ar na capital do Espírito Santo vai de 80 a 40%. A cidade de São Paulo tem previsão de céu encoberto. O dia começa mais frio, com temperatura mínima de 12 graus e a máxima de 24 graus. Umidade relativa do ar é de 100 a 40%. Região Sul, Curitiba, no Paraná, amanhece com previsão de céu encoberto com chuvisco. À tarde, o tempo abre e os termômetros registram mínima de 7 e máxima de 19 graus. A umidade relativa do ar fica entre 90 e 20%. Pelotas, no Rio Grande do Sul, sopra velhinhas com céu claro. Dia frio com termômetros registrando mínima de 2 graus e máxima de 14 graus. A umidade relativa do ar oscila entre 90 e 30%. Você ouviu a previsão do tempo para esta terça-feira, 7 de julho de 2026, com informações do IBGE Cidades e do Instituto Nacional de Meteorologia, o INMET.
1: A Polícia Civil do Rio de Janeiro realiza a terceira fase da Operação VAR. O objetivo da ação é investigar um esquema de manipulação de resultados em jogos de futebol da Série B do Campeonato Carioca e lavagem de dinheiro. Os agentes cumpriram mandados de busca e apreensão na zona oeste da capital fluminense. O jogador Luiz Gustavo Lopes dos Santos é um dos alvos e foi encaminhado à delegacia para prestar esclarecimentos. Ele é investigado por favorecer terceiros em apostas esportivas ao receber um cartão amarelo de forma intencional em partida válida pelo Campeonato Carioca deste ano. As apurações da Operação VAR começaram em 2024, após denúncia da FERJ, Federação de Futebol do Estado do Rio de Janeiro, que apontou indícios de fraudes em diversas partidas. Segundo a Polícia Civil, as investigações prosseguem para identificar todos os envolvidos no esquema criminoso, além de aprofundar a apuração sobre o papel de cada um e reunir novos elementos que comprovem a responsabilização dos investigados.
2: O O número oficial de mortos após os dois terremotos que atingiram a Venezuela no dia 24 de junho subiu para 3.342 pessoas. Os dados são do presidente da Assembleia Legislativa da Venezuela, Jorge Rodrigues. Já na lista colaborativa que reúne os relatos de desaparecidos, ainda constam 30 mil nomes sem contato. Foram resgatados até agora quase 6.500 pessoas. São quase 17 mil feridos que receberam ou ainda recebem atendimento em unidades de saúde públicas e privadas. Uma quantidade ainda maior de pessoas está desabrigada e foi acolhida em um dos quase 80 acampamentos improvisados que foram abertos. Ao todo, mais de 86 mil famílias foram afetadas pelos tremores na Venezuela. Em relação aos danos estruturais, parece que estão chegando ao número final, pois não houve mudança em relação ao balanço anterior. Foram 190 edifícios que desabaram e mais de 800 construções que foram danificadas pelos dois terremotos.
3: O Brasil registrou nos últimos 6 anos um aumento de 125% no número de grupos reflexivos para autores de violência doméstica. A iniciativa orienta ações de responsabilização e de mudança de comportamento de homens que praticam violência contra mulheres. Essa reeducação está prevista na Lei Maria da Penha. Houve um salto de 312 grupos em 2020 para 704 em 2026. Os dados são do CNJ, o Conselho Nacional de Justiça. A participação dos autores nesses grupos é determinada pela Justiça. Segundo o CNJ, as reuniões não são apenas instrumentos de punição ou substituição de pena, mais ferramentas de proteção às mulheres e de transformação de comportamentos. Outros objetivos são reduzir a reincidência e a escalada da violência. Nos encontros, os homens debatem e refletem sobre temas como machismo, relações de poder e abusos. Em agosto, mês em que a Lei Maria da Penha completa 20 anos, o CNJ vai apresentar um documento com propostas para orientar a atuação do Judiciário sobre esses grupos reflexivos. Também será lançado um manual com diretrizes para a implantação, o funcionamento e o monitoramento dessas iniciativas nos tribunais de todo o país.
4: Hemocentros de todo o país buscam reforçar os estoques de sangue no período das férias escolares de julho, quando historicamente cai o número de doações. Em Brasília, após a campanha Junho Vermelho de incentivo à doação de sangue, o nível dos estoques da Fundação Hemocentro está regular. Apesar disso, os estoques de alguns tipos sanguíneos, como O negativo e B negativo, são considerados baixos na capital federal. Lara Lisboa, assistente social do Hemocentro de Brasília, ressalta que o sistema de coleta exige monitoramento contínuo por causa da validade dos componentes do sangue.
5: Todos os tipos sanguíneos são necessários, são bem-vindos, até porque diariamente são realizadas transfusões de sangue aqui no Distrito Federal e sangue tem validade. Então, o nosso maior desafio é manter os estoques sempre abastecidos de todos os tipos sanguíneos.
4: Segundo o Ministério da Saúde, as plaquetas coletadas podem ser usadas em até 5 dias. O concentrado de hemácia em 42 dias após a doação e o plasma em até 12 meses. A porta-voz do Hemocentro de Brasília detalha os principais critérios para ser doador de sangue.
5: Para doar e nos ajudar a manter esse estoque regular, é preciso pesar no mínimo 51 quilos, ter entre 16 e 69 anos, estar bem de forma geral, em bom estado de saúde, né? Estar bem alimentado, não pode comer alimentos gordurosos, como derivados do leite, fritura. E, é claro, é preciso portar um documento oficial de identidade.
4: O gesto de solidariedade e cidadania faz parte da história da advogada Marina Cunha, de 46 anos, que mora em Brasília. Doadora regular de sangue há 20 anos, Marina conta que se sente grata por abraçar a causa e ajudar a salvar vidas.
6: Sou doadora de sangue, dou pelo menos 2 vezes ao ano, já salvei algumas vidas e várias pessoas da minha família também já tiveram a vida salva por receber transfusão de sangue. Esse é um ato de extrema importância. Então, quem puder, faça doação, você estará salvando vidas.
4: Todas as doações passam por exames sorológicos para infecções como HIV, hepatites B e C, sífilis e doença de Chagas. Antes de agendar uma visita ao hemocentro mais perto da sua residência para doar sangue, vale checar as informações essenciais no site oficial da Instituição Pública de Saúde. A duração média da doação é de 90 minutos, incluindo registro, pré-triagem, triagem clínica, coleta e lanche. Em Brasília, é possível organizar uma campanha em grupo com o mínimo de 10 doadores. A Fundação Hemocentro de Brasília oferece transporte gratuito nesses casos. Mais informações no site fhb.df.gov.br.
7: A Prefeitura de Fortaleza sancionou uma lei que cria 147 novas vagas para reforçar a rede municipal de saúde. A medida permitirá a convocação de mais 240 profissionais aprovados no concurso da extinta Fagifor, ampliando o quadro de servidores na área. Com esse novo chamamento, a gestão municipal alcança a marca de 2.770 servidores convocados, demonstrando um compromisso com a melhoria e a expansão dos serviços de saúde na capital cearense. A iniciativa visa otimizar o atendimento à população. Essa ação é fundamental para fortalecer a infraestrutura de saúde da cidade, garantindo mais profissionais para atender as demandas crescentes e oferecer um serviço de qualidade aos cidadãos de Fortaleza.
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14: Já voltei eu mesmo, seu amigo Jorginho Amaral, no seu Conexão Sertaneja. Muita música, bora, tem mais.
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1: Gente, só as melhores rolando aqui da sua rádio preferida no Conexão Sertaneja. Já já eu volto, tem mais.
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1: Opa, já voltando por aqui no nosso Conexão, com muito mais música sertaneja pra você.
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0: Pode deixar que eu não vou exagerar, não.
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2: É só música boa no Conexão Sertaneja. Daqui a pouquinho a gente volta, trazendo muito mais pra você.
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5: Estamos de volta com o Jornal Conexão Notícias. Agora tem as informações do esporte.
6: Cristiano Ronaldo confirmou que a Copa do Mundo de 2026 foi a última de sua carreira. Após a derrota de Portugal por 1-0 para a Espanha nas oitavas de final, o craque de 41 anos disse que deixa o torneio com a consciência tranquila, por acreditar que fez tudo o que podia pela seleção ao longo de quase duas décadas. Apesar da tristeza pela eliminação, ele afirmou ter orgulho da trajetória e dos títulos conquistados com a camisa portuguesa. O atacante evitou confirmar se também vai se aposentar da seleção portuguesa, dizendo que ainda vai refletir sobre o futuro com calma. Cristiano aproveitou para elogiar o técnico Roberto Martínez e destacou que Portugal deve sair de cabeça erguida pela campanha realizada. Emocionado, o camisa 7 encerrou sua sexta participação em Copas do Mundo, marcando o fim de uma das maiores histórias da competição. Roberto Martínez não é mais o técnico da seleção de Portugal. Após a derrota por 1-0 para a Espanha nas oitavas de final da Copa do Mundo de 2026, o treinador confirmou o fim de seu ciclo à frente da equipe. O contrato dele terminava justamente após o Mundial, e o espanhol decidiu não renovar, afirmando que chegou ao país com o objetivo de conquistar a Copa do Mundo e que, sem alcançar essa meta, era o momento de encerrar o trabalho. Martínez assumiu o comando de Portugal em 2023, substituindo Fernando Santos. Durante sua passagem, conquistou a Liga das Nações de 2025 e comandou uma geração estrelada, liderada por Cristiano Ronaldo. Na despedida, agradeceu aos jogadores, à comissão técnica e aos torcedores pelo apoio recebido, enquanto a Federação Portuguesa agora inicia a busca por um novo treinador para a seleção. A Inglaterra venceu o México por 3-2 no Estádio Azteca e garantiu vaga nas quartas de final da Copa do Mundo de 2026. Jude Bellingham foi o grande destaque da partida, ao marcar 2 gols em apenas 2 minutos no primeiro tempo. O México ainda diminuiu antes do intervalo, com Julián Quiñones, e voltou a sonhar na etapa final, mas Harry Kane converteu um pênalti para ampliar a vantagem inglesa. Mesmo com um jogador a menos após a expulsão de Jarrell Kwanzaa, a Inglaterra resistiu à pressão dos donos da casa. Raul Jiménez marcou o segundo gol mexicano e deixou o confronto emocionante até os minutos finais. Mas os ingleses seguraram o resultado e avançaram para enfrentar a Noruega nas quartas de final.
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7: A gigante da tecnologia Microsoft anunciou a demissão de cerca de 4.800 funcionários, o que representa 2,1% de sua força de trabalho global. A reestruturação visa adaptar a empresa ao rápido avanço da inteligência artificial, afetando principalmente a divisão de videogames Xbox. A diretora de recursos humanos da empresa, Amy Coleman, justificou a decisão pela necessidade de ajustar recursos, investimentos e esforços em um ambiente tecnológico que evolui em alta velocidade. As mudanças na forma de desenvolver e utilizar a tecnologia estão ocorrendo mais rapidamente do que o esperado. Essa movimentação reflete a tendência de grandes empresas de tecnologia em realinhar suas estratégias e força de trabalho para focar em áreas de maior crescimento e inovação, como a inteligência artificial, que continua a remodelar o mercado global.
8: O mercado financeiro brasileiro trouxe uma notícia positiva ao reduzir a projeção para a inflação no país em 2026. De acordo com o boletim Focus do Banco Central, a estimativa para o IPCA diminuiu de 5,33% para 5,30%, marcando a primeira queda após 16 semanas consecutivas de alta. Apesar da redução, a projeção ainda se mantém acima do teto da meta de inflação perseguida pelo Banco Central, que é de 4,50%. A expectativa para a taxa Selic, a taxa básica de juros, foi mantida em 14% ao ano, enquanto a previsão para o crescimento do PIB permaneceu em 1,99% para este ano. Esses dados são acompanhados de perto por investidores e analistas, pois refletem refletem as expectativas do mercado sobre a saúde econômica do Brasil. A desaceleração da atividade no setor de serviços americano também contribui para a leitura de que a economia global perde ritmo, influenciando as projeções.
9: A Câmara aprovou na última quarta-feira o requerimento de urgência a um projeto de lei que reduz a área de proteção ambiental da Baleia Franca, em Santa Catarina. É uma área de 130 quilômetros de extensão na costa catarinense, vai ali do finzinho de Florianópolis, quase em Palhoça, passando por Garopaba, Imbituba, Tubarão, chegando até Balneário Rincão. Essa área foi demarcada nos anos 2000 para proteger a natureza nessa faixa de terra e também o mar, principalmente a baleia franca, que está ameaçada de extinção e de tempos em tempos vem da Antártida para se reproduzir por aqui. O Stefano Diniz, que é chefe da APA da Baleia Franca, explica que os riscos não são só para a vida marinha, mas para a região como um todo.
10: Não existem bem menos de mil indivíduos de baleias que existem. Na parte terrestre da APA da Baleia Franca também existem espécies em risco de extinção, né? Vou dar exemplo aqui de uma espécie de planta e de uma espécie animal. A planta é o butiá, ele só vive aqui e ele não cresce muito. Uma outra espécie endêmica, mas de animal, que é o Tropidurus imbituba. É um réptil que só existe no município de Imbituba. São só dois exemplos de uma vasta gama de animais e plantas e ambientes aí que podem se deteriorar.
9: Na prática, o projeto quer a redução de mais de 30 mil hectares na região. É excluir toda a parte terrestre da área de proteção, mantendo dentro da APA apenas a parte marinha. Isso contando da areia naquela faixa em que o mar chega quando está em maré alta, chamada de pré-mar. O local registra a construção de mansões e de casas milionárias, inclusive na faixa de areia e na mata. Construções que desde 2014 são alvo de ações judiciais.
11: O presidente Luiz Inácio Lula da Silva iniciou uma série de mudanças em sua equipe de comunicação no Palácio do Planalto. As alterações visam fortalecer a pré-campanha para a reeleição, com o ritmo eleitoral se tornando mais acirrado. Entre as principais movimentações, Ricardo Stucker, fotógrafo que acompanha o presidente há mais de 20 anos e atual secretário de Produção e Divulgação de Conteúdo Audiovisual, foi exonerado para assumir a coordenação das redes sociais da campanha. Ele trabalhará ao lado de Nicole Briones, responsável pela parte digital do PT. Outros três assessores da Secretaria de Imprensa também serão exonerados nos próximos dias para se dedicarem ao atendimento à imprensa da campanha de Lula. Novas mudanças são esperadas à medida que o governo se prepara para o período eleitoral.
12: Uma proposta inovadora que utiliza a prática de exercícios físicos no cuidado complementar de pessoas que vivem com o vírus HIV foi selecionada para a maior conferência internacional sobre HIV e AIDS. O trabalho, desenvolvido por três estudantes de medicina de Cubatão, São Paulo, será apresentado no evento que ocorrerá no Rio de Janeiro. O projeto, que surgiu em uma atividade acadêmica, não substitui o uso de medicamentos, mas busca abranger a pessoa como um todo, considerando os impactos do exercício físico na qualidade de vida, composição corporal, saúde óssea, função imunológica e bem-estar psicológico. A 26ª Conferência Internacional sobre AIDS, organizada pela Sociedade Internacional de AIDS, IAS, será realizada pela primeira vez na América do Sul, entre os dias 26 e 31 de julho. O evento é considerado o maior encontro global dedicado à saúde pública, ciência e direitos humanos relacionados ao HIV e à AIDS.
13: O Brasil, por meio do Itamaraty, enviou uma carta ao governo dos Estados Unidos contestando a investigação que resultou na proposta de uma tarifa de 12,5% sobre produtos nacionais. A diplomacia brasileira argumenta que a apuração ignorou provas substanciais sobre o combate ao trabalho escravo no país. Segundo o Itamaraty, a imposição dessa tarifa elevará os custos para os produtos brasileiros, sem de fato atingir o objetivo declarado pelos Estados Unidos. Unidos, a medida é vista como um entrave comercial, que não reflete a realidade dos esforços brasileiros na área social. A expectativa é que a contestação brasileira leve a uma reavaliação por parte das autoridades americanas, buscando uma solução que evite impactos negativos nas relações comerciais entre os dois países. O diálogo diplomático segue aberto para resolver a questão.
14: Os Estados Unidos iniciaram uma audiência crucial sobre a possível imposição de tarifas de 25% contra produtos brasileiros. A investigação americana acusa o Brasil de práticas desleais em diversas áreas, incluindo comércio digital e serviços de pagamento eletrônico, como o Pix. Além disso, as acusações abrangem tarifas preferenciais para outros países, proteção à propriedade intelectual e até mesmo questões ambientais, como a não resolução do desmatamento no Brasil. O cronograma prevê depoimentos divididos em painéis com vários participantes. O governo brasileiro, por sua vez, defende a soberania nacional e contesta as alegações americanas. A decisão final sobre a imposição das tarifas, que pode impactar significativamente as exportações brasileiras, será tomada pelo presidente Donald Trump a partir do dia 15 de julho.
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5: Conexão Notícias fica por aqui. Voltaremos na próxima edição.
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17: Não exagere nos banhos. Por mais quente que esteja, as necessidades de limpeza dos pets são bem diferentes das humanas. Banhos em excesso, por exemplo, podem provocar infecções na pele e proliferação de fungos. Para os cães, é recomendado que a limpeza seja feita a cada 15 dias ou de acordo com as instruções do veterinário. Os cuidados com filhotes de cachorro são ainda maiores. Se o pet ainda não estiver com a vacinação completa, evite pet shops e dê os banhos sempre em casa, pois ele estará mais suscetível a doenças.
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2: E aí, tá curtindo, tá gostando? Bora continuar com o nosso Conexão? Vem mais música por aí, vem! Então bora cantar, turma!
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1: Daqui a pouquinho voltem com muito mais aqui no Conexão Sertaneja. Não saia daí, é rapidinho, turma.
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4: 9:56.
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1: Já voltei eu mesmo, seu amigo Jorginho Amaral, no seu Conexão Sertaneja. Muita música, bora, tem mais.
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Mais um bloco legal no seu Super Show da Manhã. Ótimo dia pra você no trabalho, em casa, onde estiver, de folga, de lazer. Tamo junto e misturado na melhor programação no seu Show da Manhã. Já já vou retornar com muito mais e ainda trazer o seu horóscopo, o guia astral que você sempre espera aqui no Show da Manhã. Até já, já volto.

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7: Olá, uma ótima terça-feira para você. Hoje, dia 7 de julho de 2026. Eu sou Kleber Salles e está entrando no ar mais uma edição do Café com Notícias. A informação, a notícia chegando até você através da nossa equipe de rádio jornalismo. Café com Notícias no ar a partir de agora. Vamos conferir as primeiras reportagens desta manhã.
8: A decisão da FIFA sobre o cartão vermelho dado para o atacante norte-americano Folarin Balogun está movimentando o mundo do futebol. A Real Associação Belga de Futebol já anunciou que vai contestar a decisão da FIFA em suspender a punição do cartão vermelho e, consequentemente, a suspensão do jogador. A penalidade foi aplicada durante o jogo entre as seleções dos Estados Unidos e da Bósnia-Herzegovina na última quarta-feira. De acordo com as regras da FIFA, o jogador estaria fora da disputa pelas oitavas de final desta segunda contra a Bélgica. Mas em comunicado, nesse domingo, a FIFA disse que a suspensão automática de uma partida do atacante fica suspensa por um período probatório de um ano. Ou seja, nesta segunda-feira, a seleção dos Estados Unidos poderá entrar em campo com o seu time completo para enfrentar a Bélgica. A Associação Belga anunciou ainda que, mesmo diante de questionamentos, a FIFA não deu explicações sobre o caso e, com isso, não restou outra alternativa. A organização disse que vai continuar lutando nas próximas horas, dias e meses em prol da ética, da concorrência leal e dos interesses do futebol. Veículos como The New York Times e Reuters notificaram que a decisão é fruto de uma interferência do presidente dos Estados Unidos, Donald Trump, que teria telefonado para o presidente da FIFA, Gianni Infantino, para que revisasse a expulsão. Também no domingo, Trump escreveu em uma rede social: "Obrigado à FIFA por fazer o que era certo e reverter uma grande injustiça." A reversão do cartão vermelho também surpreendeu a UEFA, a União das Associações Europeias de Futebol, que classificou como inédita, incompreensível e injustificável. Para a entidade, a revogação do cartão vermelho ultrapassou todos os limites, já que a aplicação não admite exceções, muito menos em meio a um torneio em que vários outros jogadores já estiveram na mesma situação e cumpriram suas suspensões regularmente. A decisão do Comitê Disciplinar da FIFA motivou o comentário também do ex-presidente da entidade, Joseph Blatter. Segundo ele, cartões vermelhos não são revertidos por ligações políticas, mas sim por regras, evidências e órgãos independentes. Da Rádio Nacional em Brasília, Sayonara Moreno.
9: A Câmara aprovou na última quarta-feira o requerimento de urgência a um projeto de lei que reduz a área de proteção ambiental da Baleia Franca, em Santa Catarina. É uma área de 130 quilômetros de extensão na costa catarinense, vai ali do finzinho de Florianópolis, quase em Palhoça, passando por Garopaba, Imbituba, Tubarão, chegando até Balneário Rincão. Essa área foi demarcada nos anos 2000 para proteger a natureza nessa faixa de terra e também o mar, principalmente a baleia franca, que está ameaçada de extinção e de tempos em tempos vem da Antártida para se reproduzir por aqui. O Stefano Diniz, que é chefe da APA da Baleia Franca, explica que os riscos não são só para a vida marinha, mas para a região como um todo.
10: Não existem bem menos de 1.000 indivíduos de baleias que existem. Na parte terrestre da APA da Baleia Franca também existem espécies em risco de extinção, né? Vou dar exemplo aqui de uma espécie de planta e de uma espécie animal. A planta é o butiá, ele só vive aqui e ele não cresce muito. Uma outra espécie endêmica, mas de animal, que é o Tropidurus imbituba. É um réptil que só existe no município de Imbituba. São só dois exemplos de uma vasta gama de animais e plantas e ambientes aí que podem se deteriorar.
9: Na prática, o projeto quer a redução de mais de 30 mil hectares na região. É excluir toda a parte terrestre da área de proteção, mantendo dentro da APA apenas a parte marinha. Isso contando da areia naquela faixa em que o mar chega quando está em maré alta, chamada de pré-mar. O local registra a construção de mansões e de casas milionárias, inclusive na faixa de areia e na mata. Construções que desde 2014 são alvo de ações judiciais. Com produção de Daniel Ito, da Rádio Nacional em Brasília, Priscila Mazenotti.
11: O prazo para os candidatos se inscreverem na Prova Nacional Docente 2026 foi prorrogado até esta sexta-feira. O período para pedir atendimento especializado e tratamento pelo nome social também foi estendido até a mesma data. Os pedidos devem ser feitos no momento da inscrição. As inscrições devem ser feitas pelo sistema PND no site pnd.inep.gov.br/pnd. Podem se inscrever estudantes que vão concluir cursos de licenciatura, inscritos no ENAD, o Exame Nacional de Desempenho dos Estudantes, e professores já formados que tenham interesse em dar aulas na rede pública de ensino. A data de pagamento da taxa de inscrição, que custa R$ 85,00, também foi prorrogada até o dia 14 deste mês para os candidatos que não conseguiram a isenção. As provas vão ser aplicadas pelo INEP, Instituto Nacional de Estudos e Pesquisas Educacionais Anísio Teixeira, em 20 de setembro, em todos os estados e no Distrito Federal, e vão contar com questões de formação geral e específica. O resultado final do exame vai ser divulgado em 15 de dezembro. A edição deste ano conta com novas licenciaturas, como teatro, dança, ciências naturais e letras com especialidade em espanhol. A prova nacional docente ajuda estados e municípios a selecionar professores para suas redes de ensino e integra o programa Mais Professores para o Brasil. Com informações da Agência Brasil e supervisão de Fabiana Sampaio, da Rádio Nacional em Brasília, Vitor Mendes.
12: Dados da Organização Mundial da Saúde apontam que a doença pneumocócica, infecção que pode atingir desde os ouvidos até os pulmões, é uma das principais causas de mortalidade infantil por enfermidades infecciosas causadas por vírus ou bactérias que podem ser evitadas por meio da vacinação. Recentemente, o combate a esse tipo de doença ganhou um importante reforço no Brasil com a incorporação do imunizante Pneumovinte ao Calendário Nacional de Vacinação. O infectologista Alberto Chebabo destaca que a vacina amplia a cobertura contra sorotipos relacionados à pneumonia invasiva.
13: O pneumococo é uma bactéria que é causador de pneumonia, entre outras infecções graves, meningite também pode acontecer. Então é uma vacina que protege principalmente contra 20 sorotipos diferentes do pneumococo, dessa bactéria, e principalmente a função é reduzir o risco de pneumonia e infecções invasivas graves por essa bactéria pneumococo, que é a mais comum causa de infecção de pneumonia, tanto na criança quanto no adulto.
12: O SUS também oferece a Pneumo 10 e a 13. O especialista esclarece a diferença entre os imunizantes.
13: A grande diferença é o número de sorotipos que a vacina protege, né? A gente tem, no caso da Pneumo 20, um acréscimo aí de mais ou menos em torno de 20% de proteção em relação à Pneumo 13 e um aumento significativo de proteção em relação à vacina Pneumo 10. Então, com a Pneumo 20, a gente ganha um percentual importante de proteção contra essas doenças pelo aumento de sorotipos protetores da vacina.
12: A nova vacina já está disponível em todo o país. O estado do Rio de Janeiro recebeu um lote inicial de 36.700 doses. Na capital, a vacina está disponível nos centros municipais de saúde, clínicas da família e no Supercentro Carioca de Vacinação para crianças de 2 meses até 5 anos. Da Rádio Nacional, no Rio de Janeiro, Solimar Luz.
7: Fique ligado, depois do intervalo estaremos de volta com o segundo bloco do Café com Notícias desta terça.
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19: Agora as previsões para Áries, Touro e Gêmeos. Signo de Áries.
18: Nascidos entre 21 de março a 20 de abril.
20: Áries. O dia pode ser um lance de autoconhecimento. Saturno pede uma boa olhada interna e definição de prioridades. Seja compreensivo com quem está perto, especialmente em casa. Com o crush, evite o clima negativo e encare as questões emocionais de peito aberto. Atitudes positivas e estáveis fortalecem qualquer relação.
19: Signo de Touro.
18: Nascidos entre 21 de abril a 21 de maio.
20: O céu sugere um bom dia para planejar e enfrentar desafios. Pensar de forma organizada pode ser muito útil. Só cuidado com as palavras, para não ser mal interpretado, tá? No amor, haja com sabedoria para manter o crush por perto. Qualquer problema emocional, resolva com calma.
19: Signo de Gêmeos.
18: Nascidos entre 22 de maio a 21 de junho.
20: O dia pede seletividade nas amizades. Invista em laços autênticos e de confiança. O céu sinaliza um aspecto desafiador nas finanças. Então fique de olho nos conflitos. No amor, resolva desavenças do dia a dia com o crush. Pode ser estressante, mas tudo vai dar certo. Nos estudos, atenção é a palavra-chave.
19: Já já voltamos com as previsões para Câncer, Leão e Virgem.
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23: 10 horas e 27 minutos. Voltamos, participa aí, manda o seu zap. Bom dia, pessoal.

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0: de novo, menino. Ei, respeito, menino Adriano Rude.
1: Você tá doido, hein?
0: Tamo junto.
1: Canarinho, bicho,
0: que moda, viu, tá amigo?
2: Mais um bloco legal no seu Super Show da Manhã. Ótimo dia pra você no trabalho, em casa, onde estiver, de folga, de lazer. Tamo junto e misturado na melhor programação no seu Show da Manhã. Já já vou retornar com muito mais e ainda trazer o seu horóscopo, o guia astral que você sempre espera aqui no Show da Manhã. Até já, já volto.

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4: Agora, as previsões para Câncer, Leão e Virgem. Signo de Câncer.
3: Nascidos entre 22 de junho a 22 de julho.
5: O dia traz responsabilidades e desafios na rotina escolar. Seja disciplinado e ponderado. No amor, resolva conflitos com o crush de forma prudente. Mostrar coerência entre o que diz, faz e sente pode ser tudo o que precisam ver agora. Nas amizades, mantenha a calma. Nos estudos, firme e disciplinado.
4: Signo de Leão.
3: Nascidos entre 23 de julho a 22 de agosto.
5: O dia é perfeito para reflexão. Pense no futuro e no que realmente importa. Evite revirar frustrações passadas que pode desanimar. No amor, foque na resolução das questões do coração e fortaleça o carinho. Nas amizades, sintonia e equilíbrio. Nos estudos, priorize o tempo para se concentrar nos desafios.
4: Signo de Virgem.
3: Nascidos entre 23 de agosto a 22 de setembro.
5: O movimento planetário sugere um recolhimento emocional e realça a capacidade de perceber as coisas com clareza. Revise padrões que possam mexer com os grupos queridos. O clima com o Sol e Mercúrio na área das amizades pede atenção. No amor, fique de olho nas possíveis barreiras e mantenha o carinho em alta.
4: Já já voltamos com as previsões para Libra, Escorpião e Sagitário.
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8: Já estamos de volta aqui no Café com Notícias. A informação sempre chegando no seu rádio. Notícias desta terça-feira, 7 de julho de 2026. A gente continua girando a nossa reportagem.
9: Começou a funcionar nesta segunda-feira o Receita Atende, novo canal digital de atendimento ao contribuinte. O serviço vai tirar dúvidas e orientar empresas e cidadãos, tudo em uma única plataforma. Segundo a Receita Federal, a mudança faz parte da modernização dos canais de relacionamento com os contribuintes, mas a transição será gradual. Nesta fase inicial, serão substituídos os assuntos do Fale Conosco. Em uma segunda etapa, será feita a integração dos canais de atendimento por e-mail e por processo digital. No Receita Atende, o contribuinte pode enviar mensagens para esclarecer dúvidas, agendar atendimento presencial e acessar o chat da Receita Federal para regularizar débitos. Mas atenção, para aproveitar todos os serviços ou acessar o histórico completo de solicitações, é necessário realizar o login com a conta gov.br. Para mais informações, basta acessar o site gov.br/Receita Federal. Da Rádio Nacional em Brasília, Renato Ribeiro. O ministro do Supremo Tribunal Federal, Alexandre de Moraes, deu prazo de 48 horas para o Batalhão de Polícia do Exército entregar 8 armas de fogo vinculadas ao ex-presidente Jair Bolsonaro. A decisão de Moraes foi tomada nesse domingo e publicada nesta segunda-feira. O armamento, composto por 5 pistolas, 2 espingardas e 1 carabina, deverá ser levado para a Superintendência da Polícia Federal em Brasília. A PF ficará responsável pela apreensão e guarda do material. Na última sexta-feira, Alexandre de Moraes manteve a prisão domiciliar humanitária de Bolsonaro e revogou o porte de arma e o registro de CAC, colecionador, atirador desportivo e caçador do ex-presidente. Moraes determinou ainda a apreensão de 10 armas de Bolsonaro. A defesa do ex-presidente informou ao Supremo que entregou 2 armas à Polícia Federal em abril de 2023, enquanto outros armamentos foram deixados em batalhão de polícia do Exército em Brasília. No mesmo prazo de 48 horas, a PF terá de confirmar a entrega pelo ex-presidente em 2023 de 1 carabina e 1 pistola da marca Caracal. Jair Bolsonaro foi condenado pelo STF em setembro de 2025 por tentativa de golpe de Estado e cumpre pena de 27 anos e 3 meses de prisão. Da Rádio Nacional em Brasília, Renato Ribeiro. O Brasil registrou nos últimos 6 anos um aumento de 125% no número de grupos reflexivos para autores de violência doméstica. A iniciativa orienta ações de responsabilização e de mudança de comportamento de homens que praticam violência contra mulheres. Essa reeducação está prevista na Lei Maria da Penha. Houve um salto de 312 grupos em 2020 para 704 em 2026. Os dados são do CNJ, o Conselho Nacional de Justiça. A participação dos autores nesses grupos é determinada pela Justiça. Segundo o CNJ, as reuniões não são apenas instrumentos de punição ou substituição de pena, mas ferramentas de proteção às mulheres e de transformação de comportamentos. Outros objetivos são reduzir a reincidência e a escalada da violência. Nos encontros, os homens debatem e refletem sobre temas como machismo, relações de poder e abusos. Em agosto, mês em que a Lei Maria da Penha completa 20 anos, o CNJ vai apresentar um documento com propostas para orientar a atuação do Judiciário sobre esses grupos reflexivos. Também será lançado um manual com diretrizes para a implantação, o funcionamento e o monitoramento dessas iniciativas nos tribunais de todo o país. Da Rádio Nacional em Brasília, Renato Ribeiro.
6: A Polícia Civil do Rio de Janeiro realiza a terceira fase da Operação VAR nesta segunda-feira. O objetivo da ação é investigar um esquema de manipulação de resultados em jogos de futebol da Série B do Campeonato Carioca e lavagem de dinheiro. Os agentes cumpriram mandados de busca e apreensão na zona oeste da capital fluminense. O jogador Luiz Gustavo Lopes dos Santos é um dos alvos e foi encaminhado à delegacia para prestar esclarecimentos. Ele é investigado por favorecer terceiros em apostas esportivas ao receber um cartão amarelo de forma intencional em partida válida pelo Campeonato Carioca deste ano. As apurações da Operação VAR começaram em 2024, após denúncia da FERJ, Federação de Futebol do Estado do Rio de Janeiro, que apontou indícios de fraudes em diversas partidas. Segundo a Polícia Civil, as investigações prosseguem para identificar todos os envolvidos no esquema criminoso, além de aprofundar a apuração sobre o papel de cada um e reunir novos elementos que comprovem a responsabilização dos investigados. Da Rádio Nacional no Rio de Janeiro, Priscila Terezo. Interessados em uma vaga no ProUni, o programa Universidade para Todos, que oferece bolsas de estudos no ensino superior, devem ficar atentos. As inscrições para o segundo semestre começam amanhã. Para concorrer ao processo seletivo, o estudante precisa ter completado o ensino médio e ter participado das edições de 2024 ou do ano passado do Enem, Exame Nacional do Ensino Médio, com no mínimo 450 pontos na média das provas e sem zerar a redação. Também é necessário atender a pelo menos uma das seguintes condições: ter feito o ensino médio todo em escola da rede pública, ou ter estudado o ensino médio total ou parcialmente em escola particular, na condição de bolsista integral ou parcial, ou ser pessoa com deficiência, ou ser professor na rede pública de ensino, caso deseje concorrer aos cursos de licenciatura e pedagogia destinados à formação do magistério da educação básica. Nesse último caso, não se aplica o limite de renda exigido aos demais candidatos. As inscrições são gratuitas e feitas exclusivamente pela internet por meio do Portal Único de Acesso ao Ensino Superior até sexta-feira, 10 de julho. No momento da inscrição, o candidato deve optar por concorrer às bolsas destinadas à ampla concorrência ou aquelas destinadas à implementação de políticas afirmativas referentes às pessoas com deficiência e autodeclaradas indígenas, pardas ou pretas. Importante destacar que o edital do ProUni não permite a inscrição para quem declarou ter participado do Enem na condição de treineiro, ou seja, quem fez as provas do exame antes de concluir o ensino médio. O resultado da primeira chamada do ProUni está previsto para 15 de julho. Da Rádio Nacional no Rio de Janeiro, Priscila Terezo.
10: No Peru, o candidato de esquerda, Roberto Sánchez, reconheceu a derrota para a conservadora Keiko Fujimori, 3 dias depois da confirmação oficial do resultado das eleições. Durante a apuração, Sánchez chegou a denunciar fraude e tentou anular parte dos votos, mas agora afirmou que respeita a decisão das autoridades eleitorais. Keiko venceu o segundo turno por menos de 50 mil votos e assume a presidência em meio à crise política que já levou o Peru a ter 8 presidentes nos últimos 8 anos. Em Cuba, um novo apagão geral deixou toda a ilha sem energia nesta segunda-feira. É o terceiro colapso do sistema elétrico em apenas 6 meses. A empresa estatal de energia informou que as causas ainda estão sendo investigadas. O país enfrenta uma grave crise energética agravada pela escassez de combustível e pelos impactos das sanções dos Estados Unidos. O Hamas anunciou que vai deixar o governo civil da Faixa de Gaza, abrindo caminho para um comitê palestino responsável pela administração do território. O grupo diz que a decisão busca reduzir o sofrimento da população e facilitar a reconstrução da região. Apesar do cessar-fogo, novos ataques israelenses deixaram mortos e feridos nesta segunda-feira. No Sri Lanka, uma rebelião em uma penitenciária deixou pelo menos 25 detentos e 4 agentes penitenciários mortos. O confronto começou entre facções rivais ligadas ao tráfico de drogas. Mais de 100 presos foram hospitalizados e a situação só foi controlada após o reforço das forças de segurança. Com informações da agência Reuters, da TV Brasil, em Brasília, Maíra Guedes.
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3: Confira seu signo.
4: Agora, as previsões para Libra, Escorpião e Sagitário. Signo de Libra.
3: Nascidos entre 23 de setembro a 23 de outubro.
5: As parcerias ganham maturidade e seriedade hoje, ajudando a entender melhor os desafios e as oportunidades. Só cuidado para não se estressar demais. No amor, alguns obstáculos afetivos podem aparecer. Mantenha a calma e faça o que for necessário para fortalecer o amor. Nos estudos, evite sobrecarga.
4: Signo de Escorpião.
3: Nascidos entre 24 de outubro a 22 de novembro.
5: Movimento planetário traz impulso para organizar a rotina e ter mais disciplina. Mesmo com questionamentos profundos, não deixe a fé ser abalada. No amor, dê atenção aos sentimentos e mantenha como prioridade, mesmo que não consiga agir como gostaria agora. Acredite no que sente e na sua intuição.
4: Signo de Sagitário.
3: Nascidos entre 23 de novembro a 22 de dezembro.
5: O céu aponta que conexões mais criteriosas e sinceras são a pedida hoje. Resolva diferenças com jeitinho sem abalar a paz ao redor. No amor, mantenha o controle e invista na resolução de possíveis problemas do dia a dia para manter a conexão com o crush sempre alta.
4: Já voltamos com as previsões para Capricórnio, Aquário e Peixes.
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11: Bom dia, estamos de volta com seu show da manhã. Bora curtir as melhores? Show.

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2: Esse bloco foi arrasador, é o show da manhã. Já já estão de volta com muito mais som pra você e participação também. E vou trazer o seu horóscopo do dia. Se liga, daqui a pouquinho tô chegando.

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1: Confira seu signo.
2: Agora, as previsões para Capricórnio, Aquário e Peixes. Signo de Capricórnio.
1: Nascidos entre 22 de dezembro a 20 de janeiro.
3: Os astros sugerem equilíbrio emocional através da organização do lar. Mas cuidado para não transformar a casa em um quartel, tá? Com o crush, contorne os obstáculos ao invés de fugir deles. Com os amigos, atenção às divergências. Nos estudos, foque no que for necessário para o sucesso.
2: Signo de Aquários.
1: Nascidos entre 21 de janeiro a 20 de fevereiro.
3: A Lua com Saturno aprofunda as reflexões e ajuda a comunicar decisões de forma ponderada. Ótima faxina nos pensamentos. Só não se desgaste demais, ok? Com o crush, pode surgir um lance chato, mas é uma chance de fortalecer o laço emocional. Mostre como você lida com os desafios.
2: Signo de Peixes.
1: Nascidos entre 21 de fevereiro a 20 de março.
3: O dia pede organização, especialmente na questão financeira. Cuidado na hora de gastar. No amor, possíveis transformações no modo de se relacionar com o crush pedem participação ativa nas decisões. Com os amigos, é um bom dia para rever posturas.
2: Você conferiu o horóscopo do dia. Por hoje é só.
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6: Muito bem, já estamos de volta no Café com Notícias desta terça-feira. As informações chegando no seu rádio.
7: A Procuradoria-Geral da República pediu nesta segunda-feira que o senador Flávio Bolsonaro, do PL do Rio de Janeiro, seja ouvido no inquérito em que é investigado por calúnia contra o presidente Lula. O parecer do procurador-geral Paulo Gonet foi encaminhado ao ministro do Supremo Tribunal Federal, Alexandre de Moraes, que é o relator da ação. Para Gonet, Flávio Bolsonaro pode apresentar retratação de suas falas, possibilidade permitida em lei que poderia isentá-lo de eventual condenação. O procurador-geral ainda indicou que um inquérito deve retornar à Polícia Federal para a realização de oitiva com o senador. No mês passado, a Polícia Federal indiciou o senador Flávio Bolsonaro por calúnia contra o presidente Lula. A PF investigou uma postagem feita por Flávio Bolsonaro nas redes sociais em janeiro deste ano. O senador disse que Lula seria delatado pelo ex-presidente da Venezuela, Nicolás Maduro, que foi sequestrado pelos Estados Unidos e que o presidente brasileiro estaria envolvido em crimes internacionais. A reportagem entrou em contato com a assessoria de Flávio Bolsonaro, mas até o momento não obteve retorno. Com informações da Agência Brasil, da Rádio Nacional em Brasília, Gésio Passos.
8: Uma onda de incêndios florestais na Europa forçou a evacuação de mais de 10 mil pessoas no interior da França. A União Europeia enviou reforço internacional para o combate às chamas. Cerca de 20 incêndios de grandes proporções ocorrem simultaneamente nesta segunda-feira nas regiões sul e sudeste da França. Na região litorânea do Mediterrâneo, na fronteira com a Espanha, a situação é a mais preocupante. Mais de 700 bombeiros e 9 aviões não conseguiram controlar o fogo, relatou o ministro do interior da França. Lohan Nunes. Um prefeito local, Pierre Regnault, afirmou que a situação permanece instável. O fogo já consumiu 4.500 hectares e moradores de 26 municípios foram orientados a evacuar a região e encaminhados para abrigos. Uma etapa do Tour de France, que passa próximo ao local dos incêndios, foi fechada ao público. Outros 2 mil bombeiros atuam nas demais regiões afetadas. A presidente da Comissão Europeia, Ursula von der Leyen, deslocou 4 aeronaves de combate a incêndios da Suécia e de Chipre para reforçar a operação. Segundo a agência Reuters, do lado espanhol da fronteira, o incêndio devastou 2.200 hectares e centenas de pessoas foram evacuadas. As autoridades catalãs informaram que o fogo já estava controlado nesse final de semana. Da Rádio Nacional em São Luís, Gabriel Correa. Milhares de pessoas se reuniram nas ruas de Teherã nesta segunda-feira para mais um dia do cortejo fúnebre do Ayatollah Ali Khamenei. A cerimônia foi marcada por protestos contra os Estados Unidos e Israel. O líder iraniano havia sido morto no primeiro dia dos ataques norte-americanos e israelenses no final de fevereiro. As cerimônias fúnebres acontecem oficialmente desde sexta-feira, quando delegações estrangeiras chegaram a Teherã. Nesta segunda, a procissão estava prevista para durar cerca de 12 horas, percorrendo um trajeto de 10 quilômetros pela capital iraniana. O veículo que transportava o corpo do Ayatollah, além de outros quatro corpos e familiares, parou na Praça Azad, uma das principais áreas públicas de Teherã, onde foi cercado por dezenas de milhares de pessoas. Muitas delas atiraram pedras contra um outdoor com a imagem do presidente dos Estados Unidos, Donald Trump. Também exibiram faixas com ameaças ao norte-americano e queimaram bandeiras dos Estados Unidos e da Inglaterra. Segundo a agência Reuters, o vice-presidente norte-americano J.D. Vance e o primeiro-ministro de Israel, Benjamin Netanyahu, também foram alvo dos protestos. As cerimônias fúnebres devem durar uma semana. O cortejo segue para a cidade de Homs nesta terça-feira e depois passará por Najaf e Karbala, no Iraque. O sepultamento está previsto para quinta-feira, de volta ao Irã, em Meshed, cidade próxima à fronteira com o Afeganistão. Da Rádio Nacional em São Luís, Gabriel Correa. O número oficial de mortos após os dois terremotos que atingiram a Venezuela no dia 24 de junho subiu para 3.342 pessoas. Os dados são do presidente da Assembleia Legislativa da Venezuela, Jorge Rodrigues. Já na lista colaborativa que reúne os relatos de desaparecidos, ainda constam 30 mil nomes sem contato. Foram resgatados até agora quase 6.500 pessoas. São quase 17 mil feridos que receberam ou ainda recebem atendimento em unidades de saúde públicas e privadas. Uma quantidade ainda maior de pessoas está desabrigada e foi acolhida em um dos quase 80 acampamentos improvisados que foram abertos. Ao todo, mais de 86 mil famílias foram afetadas pelos tremores na Venezuela. Em relação aos danos estruturais, parece que estão chegando ao número final, pois não houve mudança em relação ao balanço anterior. Foram 190 edifícios que desabaram e mais de 800 construções que foram danificadas pelos dois terremotos. Da Rádio Nacional em São Luís, Gabriel Correa.
9: Publicidade, inaugurações de obras e contratações de shows por agentes públicos estão entre as proibições para evitar a promoção de candidaturas antes das eleições de outubro. É que começou o período do defeso eleitoral, que vai até 25 de outubro, dia do segundo turno, se houver. O objetivo das regras é garantir a igualdade de competição entre aqueles que vão disputar os votos dos eleitores. O desrespeito ao defeso eleitoral pode levar a multas e cassação do registro ou do diploma do candidato, e com a possibilidade de eventuais sanções por abuso de poder político. Os eleitores devem ficar atentos e denunciar, diz o especialista em direito eleitoral, Alberto Rolo.
10: O eleitor pode fazer a sua denúncia pedindo providências, pedindo apuração no site, né, da Justiça Eleitoral através do Ministério Público Eleitoral. E assim o eleitor pode colaborar. Agora, lógico, tem que colocar as provas mínimas daquilo que ele está noticiando. Um vídeo, uma foto, alguma coisa que mostre que não é só uma fofoca.
9: Então, até as eleições acabarem, está proibida a publicidade de obras, programas, serviços e campanhas de órgãos públicos, exceto em casos graves e urgentes e com reconhecimento pela Justiça Eleitoral. Da mesma forma, não pode fazer pronunciamento em rede de rádio e TV. Entre outras proibições, estão repasse de verbas da União aos estados e dos estados aos municípios, além da nomeação ou dispensa de pessoal. Inaugurações de obras e contratações de shows estão proibidos. Nenhum candidato pode participar de eventos desse tipo, explica Alberto Rolo.
10: Então não é só um presidente ou um governador, é qualquer candidato. Então deputados federais, senadores, deputados estaduais, ninguém pode comparecer à inauguração de obra pública agora, né? Esse período já está em vigor.
9: Os canais oficiais dos governos, sites e redes sociais vão ter que excluir informações, nomes, símbolos ou qualquer coisa que permita identificar autoridades. Então tem que tirar tudo do ar. A exceção são os dados que garantam transparência fiscal e acesso à informação. Da Rádio Nacional em Brasília, Gabriel Brum. O mercado financeiro reduziu a projeção de inflação pela primeira vez após 4 meses. O Banco Central divulgou nesta segunda-feira a nova edição do Boletim Focus. A expectativa é que o IPCA, Índice Oficial de Inflação, termine o ano a 5,3%. Na semana passada, a aposta era de 5,33. Na semana anterior, a sequência de 15 altas seguidas foi interrompida depois que Estados Unidos e Irã anunciaram as negociações para encerrar a guerra. Agora, veio a primeira queda nas projeções. A trégua nos ataques e a melhora nessas expectativas estão relacionadas, segundo o economista César Bergo.
11: Mas não tenha dúvida que isso já refletiu no mercado de petróleo. O petróleo voltou lá para a faixa dos 70 dólares, isso é importantíssimo, já muda as expectativas. Questão também do Estreito de Hormuz ser liberado, você tem questão de insumos, sobretudo para o Brasil, os fertilizantes, isso melhora a perspectiva também do agronegócio aqui no nosso país, aquela pressão, né, de aumento de preço de custo também não está tão presente.
9: Os outros índices do boletim para 2026 não tiveram alteração. Crescimento econômico de 1,99%, dólar cotado a R$ 5,20 e a taxa básica de juros a 14% ao ano. Da Rádio Nacional em Brasília, Gabriel Brum. Mais de 4 mil produtos brasileiros podem ser impactados pelo tarifaço de 37,5% dos Estados Unidos contra o Brasil. Segundo a CNI, a Confederação Nacional da Indústria, isso equivale a quase 15 bilhões de dólares em exportações brasileiras. O tarifaço está em discussão numa audiência pública em Washington, marcada para esta segunda e terça-feira. Segundo a CNI, entre os produtos que podem ser afetados estão ferro guza, usado na fabricação de aço, madeira, granito, açúcar de cana, tabaco, entre outros. O Brasil é o país que mais vende esses itens aos Estados Unidos. O presidente da CNI, Ricardo Alban, diz que em termos econômicos e técnicos esse tarifaço não tem o menor sentido.
12: É porque, como todos sabemos de cor e salteado, o Brasil é deficitário na balança comercial com os Estados Unidos. Nós temos na nossa relação uma relação de complementariedade de capital importância para ambos os lados. Você tem uma ideia, cerca de 11 dos 13 maiores produtos de exportação que serão afetados, eles são, o Brasil é o principal fornecedor para os Estados Unidos, ou seja, também afeta os interesses americanos.
9: Na audiência pública norte-americana, o Brasil vai ser representado por setores do agronegócio, como arroz e café, etanol, calçados, entre outros. O embaixador Roberto Azevedo vai falar em nome da CNI, que acompanha o caso de perto, diz Alban.
12: Repor produtos manufaturados sempre é muito mais complexo do que repor commodities no mercado internacional, porque eles têm especificações de cada país, de cada região, de cada demanda, para que a gente possa compor. Isso nos preocupa bastante e é por isso que nós estamos desprendendo todos os esforços possíveis para termos o melhor resultado também possível. É um desafio grande.
9: São duas taxas, uma de 25% com base numa investigação comercial por supostas práticas anticompetitivas, em que um dos alvos é o PIX. A outra de 12,5% foi proposta com base na acusação de que o Brasil não fiscalizaria a importação de produtos feitos com trabalho forçado. A decisão final está marcada para sair no dia 15 de julho. Da Rádio Nacional em Brasília, Gabriel Brum.
6: Fique ligado, depois do intervalo estaremos de volta com mais informações no nosso Café com Notícias.
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15: 11 horas e 20 minutos.
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16: Voltamos, participa aí, manda o seu zap. Bom dia, pessoal.

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2: Show da manhã, muita música boa. Show da manhã, recheada de música boa, notícias, bastidores, você ligado, você participando, zapeando com a gente na programação do Show da Manhã. Já já vou trazer horóscopo, só vou ali tomar um cafezinho, uma aguinha e já venho com muito mais pra você. Só molhar a palavra. Já volto, segura aí, rapidinho.
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2: Voltamos, participa aí, manda o seu zap. Bom dia, pessoal.

0: Satisfação, João Bosco.
1: Que é isso?
0: Satisfação,
1: que energia.
0: Gabriel.
2: Que projeto lindo.
0: Tamo junto, meu irmão.
2: Deus abençoe.
3: Lindo demais a conta.
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1: Esse bloco foi arrasador, é o show da manhã. Já já estão de volta com muito mais som pra você e participação também. E vou trazer o seu horóscopo do dia. Se liga, daqui a pouquinho tô chegando.
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1: Uou, tô na área, bem-vindos, bom dia, bom dia, bom dia. É o show da manhã na área, J Luna, sua boa comunicação. Vamos juntos, se você ligadinho, sempre com a melhor playlist musical, notícias, bastidores, tudo isso aqui. E você, o The Best, o melhor ouvinte, chega mais, aumenta o volume, vem com as melhores, show da manhã, tamo ao vivo e também com você. Chegamos, pessoal!
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0: Luísa Martins!
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0: E falando em saudade, Timóteo, só saudade.

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2: 11 horas e 59 minutos.
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1: E aí, me conte onde você está, na sua casa, no seu trabalho, na rodovia, me fale. Vamos chegando com mais um bloco, quero você comigo, aumentando o volume, plugado, sintonizado, conectado com o Hit Sertanejo. Johnny Crazy continua contigo com a melhor programação sertaneja.
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2: Esse foi realmente pra tirar o pica-pau do ninho, porque eu vou te contar que bloco incrível. Ah, não tem melhor. Hit sertanejo, o seu melhor programa aqui na sua primeiríssima. Muito obrigado pelo seu carinho, pela sua audiência, pelo WhatsApp, pela comunicação. Tamo junto e daqui a pouquinho, Johnny voltando mais com um bloco arrasador. Promessa é promessa e é dívida e eu vou cumprir. Já volto.
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8: Meio-dia e 32 minutos.
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2: Não tem mimimi, nem blá blá blá, nem desculpa, viu? Vamos curtir agora o modão? Vamos curtir as modas boas? O sertanejo rústico e sistemático no seu hit sertanejo? Johnny tá contigo. Vamos com mais um bloco arrasador, vem com a gente. Aumenta o volume aí.
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1: Obrigado, gente.
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1: Assim fechamos mais um Hit Sertanejo desta terça-feira. Obrigado pelo carinho, pela sua audiência. Voltamos amanhã por aqui na sua número 1, hein? Aguardo vocês. Tchau, tchau.
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3: Hora certa.
4: Agora, a hora certa. 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
5: Meio-dia e 48 minutos.
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2: Meio-dia e 59 minutos.
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1: Boa tarde, ouvintes do programa Uma Janela para o Mundo. Boa tarde aos meus patrocinadores e boa tarde, Flavinho. Hoje a nossa prece vai para a nossa querida cidade Itamarandiba, que está completando 351 anos, e que o nosso Pai de Misericórdia, a nossa Mãe Santíssima, cubra o nosso município de bênçãos, de paz, de luz, de saúde para sua população e de felicidades para o seu povo, que o nosso Pai de Misericórdia são. E de felicidades para o seu povo, que o nosso

0: uma água bendita que purifica a alma. Ave Maria. Nossa Mãe Maria, Mãe da Luz Divina, estendo minhas preces a Ti, como mensageiro do amor eterno, neste momento de reflexão, abro meu coração para as bênçãos do além. Ave Maria, cheia de graça e amor, a chama que arde em teu coração é a luz que guia nossos passos. Em meio às sombras da existência terrena, imploramos tua intercessão por aqueles que buscam a paz interior. Santa Maria, Mãe dos aflitos, de todos os irmãos que enfrentam desafios e aflições, que tuas mãos suaves toquem os corações feridos, derramando consolo e esperança como a água bendita que purifica a alma. Ave Maria, mãos que acolhem os que partiram, receba em teu seio os espíritos que retornam à pátria espiritual. Que encontrem a serenidade nos teus braços maternos e que a transição seja suave como a brisa que acalma a tormenta. Maria, guia-nos na jornada da evolução espiritual, assim como foste guia para teu filho amado, Jesus. Que possamos, ó Mãe amada, aprender com as lições da vida, caminhando rumo à luz que nos leva de volta ao Pai. Ave Maria, mensageira da misericórdia divina, rogamos por todos os seres em sofrimento, que encontrem consolo nas palavras de amor e sabedoria, que permeiam as dimensões invisíveis que nos cercam. Maria, Mãe da Esperança, que teu amor inspire em nós a caridade, a compaixão e a compreensão, para que possamos construir um mundo de paz e fraternidade. Ave Maria, mulher de fé incomparável, ensina-nos a confiar na providência divina, a aceitar com resignação as provações do caminho e a celebrar com gratidão as alegrias que a vida nos oferece. Ó Maria, estrela resplandecente no firmamento, que tua luz nos conduza nos momentos de escuridão, nas trilhas sinuosas da vida terrena, semeia a compreensão, e que o perdão seja o farol que nos guia na senda do amor. Ave Maria, testemunha silenciosa dos corações, que teus olhos de amor maternal vejam a pureza em cada alma. Derrama sobre nós a virtude da humildade, para que possamos reconhecer a divindade que habita em cada ser. Santa Maria, guardiã dos laços familiares, abençoa nossos lares com a paz que só o entendimento traz. Que as diferenças se transformem em oportunidades de aprendizado, e que o amor floresça como jardim cuidado pelas mãos do Criador. Ave Maria, canção eterna que embala nossas preces, que teu cântico ecoe pelos vales da existência, levando consigo as súplicas daqueles que clamam por alívio, e que a harmonia celeste se faça presente em cada coração. Que assim seja, em nome de Deus e de nosso Senhor Jesus Cristo. Que a bênção divina repouse sobre nós, guiando-nos na jornada terrena e na ascensão espiritual. Obrigado, Senhor. Obrigado.
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0: Alguém está pronto para ouvi-lo com fraternal atenção. Disque para o SOS Preces. Telefone 031-3334-9700. Atendimento 24 horas em todos os dias. Disque para o SOS Preces. Quando você estiver deprimido, angustiado, com depressão, né, aflito, disque para lá, repetindo o número 031-3334-9700. E também está acontecendo no Vale do Jequitinhonha e uma parte do Vale do Mucuri, o Canta Vale, com Alex e Liz. A Elizabeth Lacerda, super, a melhor cantora de música espírita do Brasil, uma das melhores do mundo, é a Elizabeth Lacerda. E ela está andando pelo Vale do Jequitinhonha e parte do Mucuri. Ontem ela esteve em Malacacheta. Hoje, aqui em Itamarandiba, lá no Salgadinho, às 15 horas, dia 25/6, em Chapada do Norte, às 19 horas. Dia 26/6, em Angelândia, às 19h30. Dia 27/6, em Caçaratiba, às 17 horas. Dia 28/6, em Carbonita, às 19 horas. Dia 29/6, em Santa Maria do Suaçuí, às 19 horas e 30 minutos. Dia 30/6, em Veredinha, às 19 horas. Dia 1/7, em Turmalinas, 19h30. Dia 2/7, em Minas Novas, às 19h30. Dia 3/7, em Coluna, às 19h. Dia 4/7, em Capelinha, às 20h. Dia 5/7, em Itamarandiba, também, às 18 horas. Informações e contatos, amevale.odeonibuszedezebravedevida.com.br. Compareçam, porque vale a pena ouvir a Liz.
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0: 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Daqui a pouco, nós teremos a presença de Geraldo Lemos Neto, o Geraldinho. Ele é mineiro de Belo Horizonte, trabalha com projetos imobiliários, tornou-se espírita ainda jovem, conheceu Chico Xavier em 1981 e tornou-se seu amigo estreito. Fundou o Departamento de Edição Editorial em 1984 na União Espírita Mineira. É autor da biografia de Chico Xavier, fundou a editora Vinha de Luz, criou e lançou o DVD Não Será em 2012, contendo previsões de Chico Xavier e a transição planetária e o papel do Brasil nesse processo. Lançou o DVD Data Limite, segundo Chico Xavier, e um livro a esse respeito. Ele é o idealizador da Casa de Chico Xavier, em Pedro Leopoldo. Desde 2012, participa do portal Saber com o objetivo de divulgar a vida e obra de Chico Xavier através do portal www.saberespiritismo.com.br. O Geraldo Lemos Neto dispensa apresentações. Isso aqui é só um breve resumo da sua vivência, porque é um profundo conhecedor, não só do Espiritismo, mas do nosso amado, hoje Espírito de Escola, Chico Xavier.

0: linha com imensa honra com Geraldo Lemos Neto, o Geraldinho, como eu já disse, profundo conhecedor do hoje espírito de Escol, Francisco Cândido Xavier, o nosso doce meigo Chico Xavier. Geraldinho, você, como eu já te disse há poucos minutos, e fiquei emocionada de fazer esta entrevista com você, e espero que não seja a única, que façamos muitas outras para ajudar não só a minha pessoa, como a inúmeros cidadãos por esse mundo afora que escutam o nosso programa. Então, eu gostaria muito que você, e tomara você goste da entrevista, para que você repita inúmeras vezes, Geraldinho. E eu agradeço porque demais, porque você, seu tempo é curtíssimo. Você é cheio do que fazer. Belo Horizonte hoje, nem Brumadinho, é feriado, não. Itamarandiba é feriado, porque é aniversário da cidade, do São João Batista. Então, é o padroeiro da cidade. Mas...
1: Ah, sim. É um prazer, é um grande prazer, Diva,
0: sim,
1: responder aí o seu chamado para essa entrevista, que foi para nós uma grande honra. Nós estamos também saudando os nossos ouvintes com muito carinho, pedindo a Deus que abençoe a todos nós.
0: Sim, que assim seja, Geraldinho. Ô, Geraldinho, e só uma fala, a Elizabeth Lacerda e o Alex estão aqui no Vale do Jequitinhonha e parte do Mucuri e do Rio Doce também, fazendo shows esta semana inteira, viu? Estão hoje aqui lá no Centro Espírita de Penha de França, que fica no alto de uma montanha. E Penha de França foi o primeiro lugarejo que acolheu Itamarandiba posteriormente. E lá até hoje é distrito. E eles estão lá hoje, fazendo palestra e cantando também, só para comunicar para você.
1: Hoje é um dia importante, né? O dia de João Batista, carinhosamente lembrado como São João. Então, nossa saudação a todos que estimam e têm fé nesse espírito grandioso que foi o precursor de nosso Senhor Jesus Cristo.
0: Sim, a quem muito devemos. Geraldinho, conta para a gente, só para contextualizar, como foi sua infância? Com o que é que você brincava?
1: Não, eu era uma criança muito alegre, porque participava de uma família que tinha muitos integrantes e tive a bênção e a graça de, desde criança, ouvir da família materna, que era de Pedro Leopoldo, Minas Gerais, cidade natal de Chico Xavier, os casos que eles vivenciaram com o Chico desde a infância dele, não é?
0: Sim.
1: Depois nós viemos a saber que a minha avó materna, Carmen, foi colega do Chico Xavier no grupo escolar de Pedro Leopoldo, que hoje é a Escola São José. E, por carta de Chico Xavier, nós temos a informação que a nossa bisavó, Georgina Cândida Machado, era a melhor amiga da mãe dele, Dona Maria de São João de Deus.
0: Olha,
1: então, eu nasci nesse ambiente e todos os familiares me contavam os feitos, a caridade, a mediunidade de Chico Xavier, e eu fui crescendo nessa expectativa de conhecê-lo.
0: Sim.
1: Coisa que somente aconteceu quando eu completei 19 anos de idade e pude efetivamente conhecê-lo na cidade de São Paulo, no dia 14 de outubro de 1981, portanto, há 45 anos atrás.
0: Sim, E era a minha próxima pergunta, é como você aproximou-se de Chico Xavier, mas você já contou.
1: E... primeiro eu recebi dele um livro autografado no meu aniversário de 14 anos. O livro foi Coragem, do Espírito de Emmanuel. E eu andava com esse livro para todo lado, achando que aquilo era um tesouro. E de fato é, não é?
0: Sim.
1: Mas aí não tive a oportunidade de conhecê-lo pessoalmente, a não ser 5 anos depois, quando eu completei 19 anos e minha tia-avó, Nair Machado Pascoal, que residia em São Paulo e que tinha sido contemporânea em Pedro Leopoldo da infância e da juventude de Chico, me convidou para participar de uma reunião no Centro Espírita União de São Paulo, onde então o conheci.
0: Sim. E Geraldinho, antes que eu me esqueça, o doutor Carlos Solera, seu amigo, enviou-lhe um abraço que eu falasse com você e pediu ele não vai poder ouvir hoje, mas pediu a gravação, enviarei para ele assim que terminar o programa. E também que eu vi, né? O meu irmão, o Walter, que conheceu você lá em Jacksonville, no Centro Espírita, lá quando você foi dar uma palestra lá. E ele me falou,
1: Diva,
0: vai ser a sua melhor entrevista na vida. Eu falei,
1: disso. É bondade sua, porque a gente é apenas uma pessoa que está cumprindo o dever e a obrigação de retribuir ao Chico Xavier e à doutrina espírita, muito, e toda a bênção que ela nos proporcionou nessa encarnação.
0: Sim, inclusive, Geraldinho, seu pai, né, vocês souberam que seu pai teria um problema de saúde, Alzheimer, não foi isso? Através do Chico, né?
1: Foi uma previsão profética de Chico Xavier muito antes de meu pai adoecer.
0: Sim.
1: Em 1984, o Chico, conversando comigo, com minha mãe Gilda e com minha tia Nair Machado Pascoal, na casa dele de Uberaba, ele fez essa previsão, que antes de reencarnar, meu pai tinha pedido essa prova, essa expiação, e justamente junto com minha mãe Gilda iriam passar por essa dificuldade mais tarde, que o declínio dele de saúde iria ser lento, demorado, até a desencarnação. E de fato isso aconteceu 15 anos depois, em 1999, quando ele foi diagnosticado com um tipo de demência que se chama doença de Pique.
0: Sim.
1: E ele ainda ficou, foi perdendo gradativamente o potencial cognitivo até desencarnar no dia 22 de novembro de 2013. Quer dizer, ele ainda viveu quase 15 anos depois da doença, tal como Chico Xavier havia predito.
0: Sim. E até morreu depois do nosso querido Chico, né?
1: Exato.
0: E, Geraldinho, qual é a lembrança mais viva que você tem do exato momento em que o viu e conversou com ele pela primeira vez?
1: Eu estava muito emocionado, porque inicialmente nós trabalhamos na preparação da reunião que o Chico estava lançando 2 livros. Pela Cultura Espírita União de São Paulo. E eu fui, então, escalado para trabalhar na preparação dos livros que ele iria autografar. Então, durante 11 horas e meia, eu fiquei ali perto dele, mas sem poder abraçá-lo, porque eu estava trabalhando. Né?
0: Sim.
1: A nossa distância era pouco mais de 2, 3 metros. E estava, assim, ansioso por chegar o momento de abraçá-lo, coisa que só aconteceu 11 horas e meia depois. Veja como a reunião durou.
0: Sim.
1: Porque devem ter passado ali para abraçar o Chico cerca de 10 mil pessoas. E só depois, quando já às 7h30 da manhã do dia seguinte, que a fila já estava pequenina, é que nós fomos para a fila. E então minha tia, a avó, me apresentou a ele. Quando ela foi dizer o meu nome, ele disse: Geraldinho, Emmanuel me disse que você viria, nós estávamos te esperando. E eu fiquei muito, muito emocionado e não pude dizer palavra alguma, deixando as lágrimas correr pelos meus olhos. E quando ele então me oferta um braço, uma abraçada de rosas, lembrando minha avó Carmen, que já havia falecido, e me convidando para ir a Uberaba conhecer o trabalho dele. Então foi um momento muito emocionante.
0: Sim, eu posso aquilatar. Nossa Senhora. E, Geraldinho, dizem, eu não conheci o Chico pessoalmente, mas já o vi em sonhos. Em sonhos, sim. Lá no Centro Espírita Meimê, eu sonhei com lá. E ele estava naquele cantinho onde é o banheiro ali. Ele estava ali naquele cantinho, porque ele, depois de muitos anos é que eu falei, gente, no mundo espiritual não tem banheiro, não. Aquele ali é o lugar que ele ficou, é por isso. Porque eu pensava, mas como que ficava ali, se ali é o banheiro? Aí, pensando, eu vi isso na minha cabeça. Lá não tem banheiros assim como tem aqui. Aí eu falei, meu pai, é isso que aconteceu. Geraldinho, dizem que ele ficava com os lábios sangrando de tanto beijar a mão das pessoas. Não é isso mesmo?
1: É, isso mais no final da vida, né? Uhum. Porque ele fazia questão de abraçar todo mundo que vinha visitá-lo no Grupo Espírita da Prece de Uberaba, onde ele tinha duas reuniões públicas, às sextas e aos sábados à noite. E ao final da psicografia, ele fazia questão de dar um abraço, uma palavra de carinho para todos aqueles que queriam ou que quisessem abraçá-lo. E também, aos sábados de tarde, tanto na Vila do Abacateiro quanto na Vila do Pássaro Preto, em Uberaba, que era um momento de fraternidade, onde ele distribuía alimentos, distribuía cobertores no frio, né? Roupas, agasalhos no frio, brinquedos para as crianças no Dia das Crianças, presentes no dia do Natal, né, na véspera de Natal. E essa atividade, ele também distribuía um pouquinho de dinheiro que os amigos levavam para ele, não é?
0: Uhum.
1: Para as pessoas que tinham necessidade. Mas ele fazia questão de beijar a mão das pessoas, todas elas,
0: sim,
1: indistintamente.
0: Sim.
1: E tanto foi essa atividade que, no final já da existência dele, naturalmente com o lábio mais sentido, não é?
0: Uhum.
1: Mais sensível, às vezes realmente a gente via que um pouquinho de sangue saía ali.
0: Tadinho. Ai, meu Deus. E fora dos holofotes, das reuniões públicas, como era o Chico no dia a dia?
1: Olha, nós tivemos a oportunidade de conviver com ele em família, porque
0: sim,
1: não somente ele era muito ligado à minha família materna, família Machado de Pedro Leopoldo, né?
0: Sim.
1: O meu tio avô, Zeca Machado, trabalhou com ele 35 anos, tanto no Centro Espírita Luiz Gonzaga, como no Grupo Espírita Meimei, e depois, por orientação dele, fundou o Grupo Espírita Sheila de Pedro Leopoldo. Como os outros irmãos dele, minha avó, sempre foram espíritas dedicados, né? E depois, através da família do Vivaldo da Cunha Borges, eu acabei me casando com a irmã dele, Eliana, e aí passamos, ele morava com Chico Xavier em Uberaba.
0: Sim.
1: Ele era que fazia a diagramação de todos os livros de Chico Xavier a partir de 1975. Então, quando nós íamos a Uberaba, ficávamos hospedados na casa do Chico, e aí pude conviver com ele na intimidade.
0: Sim.
1: E De fato, eu posso dizer a você, Diva, que nunca conheci uma pessoa tão humilde, tão bondosa, mas, ao mesmo tempo, tão firme na defesa dos nossos princípios espíritas cristãos, sempre hipotecando a Jesus, nosso Senhor, todo o valor e tudo aquilo que ele realizava em nome de Deus. Quer dizer, ele nunca colocou-se na posição de guru, de mestre, de professor, ao contrário. O Chico sempre, humildemente, fazia questão de se colocar nos últimos lugares como um servidor humílimo que estava ali a serviço de nosso Senhor Jesus Cristo na tarefa consoladora e esclarecedora da mediunidade espírita cristã.
0: Sim, eu sei. E o que mais te impressionava na rotina doméstica e na simplicidade dele?
1: Sempre o que mais me impressionou foi a perspicácia que ele tinha de resolver os problemas mais escabrosos com aquela intuição claríssima sobre a verdade, não é? E a capacidade que ele tinha de ler o nosso pensamento.
0: Sim.
1: Então era uma situação assim estranha, porque a gente não precisava nem falar o que estava na nossa mente, no nosso pensamento, ou às vezes nem mesmo a gente precisava verbalizar aquele sofrimento, aquele problema que estávamos vivendo naquela ocasião, porque ele lia a nossa alma e tinha uma capacidade impressionante de penetrar na nossa mente e, com muito amor, com muito carinho, vinha com a solução, respondendo às nossas questões, com muita precisão, dando aí a solução que viria a resolver esses mesmos problemas. Então, a capacidade mental, a par da mediunidade que ele tinha, a capacidade mental de Chico Xavier, como ser humano inigualável, era de fato impressionante. E isso nos comovia muito, porque você não precisava se explicar muito, não é?
0: Sim.
1: Bastava estar perto dele, que a orientação vinha com muita precisão, sempre com aquela solução certeira para resolver os nossos problemas, tanto familiares quanto profissionais, quanto da ordem também do movimento espírita cristão.
0: Sim, e também ele o convidava para ajudá-lo a responder às cartas, inúmeras, centenas de cartas, milhares que ele recebia. E você já contou uma vez, eu ouvi você contando, que nem precisava de abrir a carta, ele sabia o conteúdo da carta.
1: Exato. Aí eu sou testemunha disso, que é a mediunidade dele de psicometria.
0: Sim.
1: E era impressionante, porque ele, de fato, Diva, ele recebia milhares de cartas e reservava um domingo. Imagina, todo mundo tem o domingo como dia de descanso, né?
0: Uhum.
1: O descanso de Chico Xavier era esse. No domingo, ele se sentava na sua sala de almoço às 7 horas da manhã. E logo depois de tomar o café, ali nos pedia para ajudá-lo no que ele chamava a tarefa do correio.
0: Sim.
1: E a tarefa do correio era assim, ele pegava aquele monte de caixas de cartas que tinham chegado na caixa postal que ele tinha no correio de Uberaba, que era a caixa postal número 56, e ali ele pegava, separava essas cartas. Aquelas de menor relevância, ele respondia enviando mensagens avulsas, tinha um casal de Campo Grande, no Mato Grosso do Sul,
0: Sim.
1: que é o nosso Carlos e a nossa Beth, que tinham gráfica, e eles imprimiam mensagens avulsas de Emmanuel, de Bezerra de Menezes, de André Luiz, e aí o Chico distribuía essas caixinhas de mensagens, respondendo essas cartas de menor relevância. As outras, com mais conhecimento dele, ele enviava um livro autografado. Então, ele ficava ali autografando os livros. Mas aquelas cartas que ele separava como as mais importantes eram as cartas de pessoas com maior sofrimento.
0: Sim.
1: Pessoas que tinham perdido entes queridos, pessoas que estavam passando por problemas de saúde muito graves, ou então que estavam passando por dramas familiares de difícil solução, como, por exemplo, mães e filhos que estavam naturalmente envolvidos, os filhos, nas drogas, né? Então, ele separava, e eu ficava reparando que ele passava os dedos na carta sem abrir a carta.
0: Sim.
1: Como que sentindo aquilo que estava ali, não é? E ele, então, me falava, Geraldinho, essa carta aqui é de uma senhora que o filho está entregue às drogas, ela está me contando aqui o sofrimento dela. Aí ele próprio fazia questão de escrever para esses casos mais graves, né?
0: Sim.
1: Com cartas manuscritas. E o que eu me impressionava muito, e perguntava ele, mas como, Chico, você nem abriu a carta, como que você sabe que isso está acontecendo com ela? Aí ele dizia, olha, meu amigo, eu não sei o que está me acontecendo, mas eu consigo, passando a mão aqui nessa carta, eu consigo enxergá-la escrevendo a carta na casa dela, chorando sobre o drama vivenciado pela família. Então, é a faculdade de psicometria.
0: Olha só, que espetáculo, hein, Geraldinho? Nossa, e também a bênção dessa oportunidade de você poder participar com ele. Olha a sua responsabilidade.
1: Ele me pedia ajuda para ajudar na caderneta dos endereços.
0: Sim.
1: Só que eu não fazia nada, porque ele tinha uma memória tão boa que ele mesmo preenchia o endereço da pessoa.
0: Sim.
1: E eu só conferia. Veja.
0: Sim.
1: Você.
0: Meu pai.
1: E nunca eu vi um erro da parte dele, nem mesmo do CEP. Ele acertava tudo. O endereço, o apartamento, o número da rua, o CEP e a cidade.
0: Puxa vida, Geraldinho, nós temos aqui uma lista de ouvintes pelo mundo. Não vou te falar, porque é impressionante. Itamarandiba, São João Evangelista, Belo Horizonte, Guanhães, Brasília, Diamantina, Timóteo, Três Lagoas, Mato Grosso do Sul, São Paulo, Carlópolis, Paraná, Capelinha, Contagem, Sete Lagoas, Coluna, Vera Cruz, Bahia, Tuxtla Gutierrez, no México.
2: Tuxtla.
0: Gutierrez, no México, Montevidéu, no Uruguai, Helsinki, se eu falar errado, você corrige aí, Finlândia, Mannheim, Baden-Württemberg, Alemanha, Gallatin, Tennessee, nos Estados Unidos, Jacksonville, na Flórida, nos Estados Unidos, o Winter Garden, na Flórida, Estados Unidos, Columbus, Ohio, nos Estados Unidos, e capaz que vai aparecer mais gente ainda. Pai de
1: Muito
0: misericórdia.
1: Bem, que bênção.
0: Que bênção.
1: O nosso abraço a todo esse pessoal que nos ouve, em nome de Deus.
0: Uau! E a maior audiência do meu programa até hoje. E olha que o meu programa é o que tem maior audiência de qualquer outra rádio por aqui. Eu, nesse jeito meu, consigo isso. Por quê? Porque eu sei que eu tenho a mãozinha lá de cima aqui, atada à minha, porque eu faço com meu coração esse programa Uma Janela para o Mundo. Então,
1: que beleza.
0: Eu sei que existe como. Eu fico até emocionada. Geraldinho, qual foi o conselho ou bronca mais marcante que você recebeu do Chico e que mudou a sua forma de ver a vida?
1: Olha, o que mais marcou a minha existência foi... Eu era ainda muito jovem e, na época, eu até nem compreendi o que ele estava dizendo, né? Mas hoje, passado aí 45 anos, já compreendo perfeitamente o que ele dizia. Ele me disse assim: Geraldinho, você, nesta encarnação, passará pela prova da calúnia e da difamação. Eu também passei por essa prova. Nunca responda a calúnia, a difamação, o ataque, nunca passe recibo às ofensas que você vai receber ao longo da vida. Mas responda a eles, os ofensores, com silêncio e com trabalho. Então, foi uma visão profética do Chico, que ele sabia de todas as coisas, né, com a capacidade espiritual dele, que realmente se confirmou ao longo da minha vida, e sempre eu me lembrava da orientação dele. Nunca passar recibo às ofensas, respondendo sempre todas elas com silêncio, continuando no trabalho pequenino que Deus nos deu, em nome da doutrina dos Espíritos.
0: Pois é, Geraldinho, você está me ensinando e ensinando para inúmeras pessoas, milhares de pessoas, essa forma de passarmos por ofensas. Porque eu às vezes fico tão chateada que eu xingo e falo, não vou mais não. Agora? Me ofendeu? Fica caladinha. Na minha. Não,
1: a gente tem que seguir a orientação de Jesus. Né?
0: Pois é, Geraldinho. E mesmo sendo espírita, às vezes a gente tem uns arroubos de vaidade, de orgulho, tão bobos que...
1: Mas faz parte da experiência humana, não
0: é? É, pois
1: é. E aí a gente vai vencendo pouquinho a pouquinho, degrau a degrau.
0: É isso aí. Geraldinho, e convivendo tão de perto de Chico Xavier, você alguma vez testemunhou Chico se sentir exausto ou desanimado com o peso da sua missão?
1: Não, eu, no sentido de desanimado, não. Mas eu pude testemunhar várias ocasiões em que ele se sentiu muito sofrido, não é? De fato, ele chegava até às lágrimas, sofrendo não somente em relação a si mesmo, no sentido da calúnia, da difamação, mas eu vejo assim, quando se dizia respeito o assunto a ele próprio, até que ele não ligava muito.
0: Sim.
1: O Chico era uma pessoa muito alegre. E ele tinha um dom de fazer piada do próprio sofrimento.
0: Sim.
1: De forma tal que ele contava aquele caso que ele estava sofrendo de uma forma até jocosa, e ele acabava rindo de si mesmo. Mas eu via que ele ficava realmente bravo e bastante enérgico quando o problema se dizia a respeito do movimento espírita.
0: Sim.
1: Quando o movimento espírita estava se desviando do caminho original, né? E ele ficava vivamente incomodado quando ele via, por exemplo, congressos, encontros espíritas que as pessoas organizavam, as federações estaduais, ou mesmo outras organizações, cobrando dinheiro das pessoas para que elas participassem. Ele era extremamente contra qualquer tipo de cobrança de taxa de inscrição, de qualquer tipo de favorecimento, e não aceitava isso. E falava que qualquer atividade espírita cristã que se reunisse para estudar o Evangelho de Jesus e os postulados do Espiritismo cristão, não poderia jamais cobrar qualquer que seja ou qualquer que fosse o valor das pessoas que fossem ouvir os palestrantes.
0: Sim.
1: E é por isso que até hoje nós nos batemos nesse ideal de difundir essa mensagem de Chico Xavier contrária à cobrança de qualquer valor nos congressos e nas reuniões que pretendem reunir participantes em torno de determinados palestrantes ou determinado tema do Evangelho e do Espiritismo.
0: Sim. O Chico lhe confidenciou os detalhes sobre a famosa data limite, em julho de 2019, que aconteceria em julho de 2019. O que significa isto? Conta para a gente, Geraldinho.
1: Na verdade, o que o Chico me revelou foi um prazo de 50 anos que a humanidade terrestre ganhou das potências angélicas que dirigem o sistema solar, porque ele conta para mim que o Emmanuel, no livro A Caminho da Luz, havia dito que as potências angélicas que dirigem os destinos do sistema solar haviam se reunido apenas duas vezes nas proximidades da Terra. Na sua formação, há 4 bilhões e 500 milhões de anos atrás, e quando nosso Senhor Jesus Cristo encarnou na Terra 2000 anos atrás. Então, o Chico me diz que, depois disso, elas se reuniram pela terceira vez, quando o homem pisou na Lua, em julho de 1969. Né?
0: Sim.
1: E aí, naquela ocasião, essas potências angélicas, das quais Jesus Cristo é apenas uma delas, não é? Que é o nosso governador planetário.
0: Sim.
1: Preocupados com o avanço da ciência humana em direção aos planetas do sistema solar e até mesmo a nossa galáxia, né? Com o aperfeiçoamento tecnológico humano, eles estabeleceram, então, uma moratória terrestre de 50 anos. Então, os postulados da justiça divina, que cobrariam da Terra os milhares de anos de guerras e lutas fratricidas, estariam suspensos por 50 anos nessa moratória. E estabelecer uma exigência, a exigência de que nesse período de 1969 até julho de 2019, as nações mais desenvolvidas da Terra não se entregassem a uma guerra nuclear,
0: sim,
1: uma terceira guerra mundial que, se ocorresse, destruiria praticamente a vida no planeta. Então, que se a humanidade vencesse esse período, como de fato, graças a Deus, nós vivemos, né, e vencemos, então, o Chico me disse, nenhum de nós poderia prever os avanços que nós teríamos a partir de julho de 2019, os avanços científicos, os avanços na ciência, na astronomia, na astrofísica, na medicina, que nós atingiríamos um avanço muito grande, inclusive descobrindo a cura das doenças, tendo a revelação da existência de outras civilizações extraterrestres, como de fato nós já estamos tendo, não é? Recentemente nós estamos acompanhando aí o governo Trump dos Estados Unidos abrindo os arquivos sobre as visitas extraterrestres que nós tivemos, né, dos objetos voadores não identificados, também chamados de fenômenos atmosféricos, ou fenômenos aéreos não identificados.
0: Sim.
1: Então, tudo isso se previu que nós vivenciaríamos,
0: sim,
1: como de fato já estamos vivenciando, né? Hoje,
0: sim,
1: por exemplo, com este avanço da inteligência artificial, da própria conquista do espaço, não é? Recentemente aí nós tivemos o avanço aí da empresa SpaceX, que foi recentemente aberta ao capital na Bolsa de Nova York. Então, nós estamos já vivenciando esse novo horizonte em que a humanidade caminhará aceleradamente para ingressar por volta de meados desse século, né? Segundo ele, no programa Pinga Fogo 2057, na condição de mundo em regeneração.
0: Sim. Geraldinho, inclusive no dia 18 de junho, no Vale do Silício, a empresa Midune Medical, eles anunciaram um scanner que vai mapear o corpo humano em apenas 60 segundos, sem radiação e sem contraste. Chama Ultrasonic CT. 100 vezes mais rápido e mais barato que a ressonância magnética. E a primeira unidade será construída em São Francisco em 2027. Isso já é uma coisa assim. É aquela médica de Minas que descobriu a polimininina, que as pessoas voltam a andar mesmo tendo... não mexendo com nada no corpo. Puxa!
1: É uma beleza, né? Eu próprio ouvi de Chico Xavier que a gente... Isso lá na década de 80, presta atenção, porque nessa época não existia nada na ciência a esse respeito.
0: Sim.
1: E ele me disse certamente que nós atingiríamos um ponto de descobrir a cura de todas as doenças do corpo físico pela edição dos nossos genes.
0: Uhum.
1: E isso já é uma realidade hoje, porque existe uma linha da medicina de ponta na América do Norte, aí nos Estados Unidos e também em outros países mais avançados, que se chama justamente a tecnologia CRISPR, que é a tecnologia de edição dos genes.
0: Sim.
1: Veja só. E isso já está acontecendo.
0: Sim. Inclusive, o nosso querido amigo Eugênio Eustáquio, ele fez recentemente um procedimento que eu nunca tinha ouvido falar. E, para mim, tudo já... previsto lá pelo nosso querido Chico. E no livro também dele, ele previu o celular e muitas outras coisas, que hoje a ressonância magnética, muitas outras coisas aí. E hoje ó, já está ultrapassando já as previsões dele, que ele deixou em livros.
1: É verdade.
0: Ô, Geraldinho, na sua visão, como devemos interpretar o atual estado do mundo pós-2019?
1: Eu acho que nós avançamos bastante, mas precisamos avançar mais. Principalmente na valorização da família, na valorização da correção, não é? No combate à corrupção, no combate ao crime organizado. Nós precisamos aprender a ter mais disciplina, a respeitar mais uns aos outros, né? Recebendo todas as pessoas com respeito e reconhecendo que todos temos a necessidade de manter a liberdade de expressão, a liberdade de associação, a liberdade religiosa, com respeito mútuo e o trabalho conjunto para construirmos uma sociedade mais justa, mais pacífica, que junto para construirmos uma sociedade mais justa, mais pacífica,

0: seguros, esses pilares que vão certamente nos impulsionar para a regeneração planetária.
1: Sim. Geraldinho, você me dá uns minutos só para eu falar dos meus patrocinadores?
0: Perfeitamente.
1: Sim. 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Geraldinho, o Chico sempre reforçou o papel do Brasil como coração do mundo e pátria do Evangelho. Diante de tantas crises políticas e sociais, como manter a fé nessa profecia? Eu a mantenho, olha, mas tem gente que...
0: O que nós temos que verificar que no livro Brasil, Coração do Mundo, Pátria do Evangelho, que o espírito de Humberto de Campos escreveu por Chico Xavier, sim, logo no início ele descreve a visita que Nosso Senhor Jesus Cristo fez às Américas, antes do descobrimento das Américas, não é?
1: Sim.
0: Então, por volta aí do século XV, e ele estava acompanhado do espírito de Iléu. E ele diz para Iléu o seguinte, que viria a reencarnar por ordem de Jesus como Dom Henrique de Sagres, aquele que fundou a escola de Sagres, que é a escola de navegação, através da qual as naus foram depois inventadas, possibilitando a descoberta das Américas e a descoberta também do caminho para as Índias. E, né, no livro está dito que Jesus, conversando com o Espírito Iluminado de Léo, disse-lhe que para a porção sul daquela região, que depois, posteriormente,

0: periferia conhecida como América do Sul, ele transplantaria para aquelas terras ainda incultas e selvagens, ele transportaria a árvore do seu evangelho de amor e de sabedoria. E que no futuro essa região seria conhecida justamente pela ligação direta com o seu coração. E que as injunções políticas teriam nessa pátria uma importância secundária, porque antes de tudo, o coração dessa gente estaria ligado ao coração dele. E nós verificamos isso, porque o Brasil, de fato, é um dos países mais cristãos e mais ligados ao coração do Cristo. Nós somos a maior nação católica romana do mundo. Sim. Nós somos a segunda maior nação protestante do mundo, só superada pelos Estados Unidos da América do Norte. Nós somos a maior nação espírita cristã do mundo. Nós somos também a maior nação umbandista cristã do mundo. E então a previsão se materializou, porque independentemente da escola religiosa que escolhemos, por devoção ou por afinidade, nós temos o Cristo como nosso guia e modelo. E o brasileiro é essencialmente um cidadão solidário, um cidadão que trabalha em prol da comunidade, dentro das suas escolas religiosas, independentemente da escolha política que prevaleça, não é? Por isso que nós confiamos plenamente que o projeto do Cristo continua e que vamos cada vez mais nos tornar, sim, o coração do mundo e a pátria do Evangelho de Jesus. Lembrando também que nessa mesma ocasião, Jesus disse que na parcela norte daquelas terras, que hoje nós conhecemos como América do Norte, ele situaria o cérebro do mundo. E que coração e cérebro precisavam trabalhar em sintonia na construção da nova humanidade.
1: Que maravilha! É o que nós estamos vendo acontecer.
0: Né? Exatamente.
1: Nossa,
0: graças
1: eu fico
0: a Deus.
1: Muito feliz, muito feliz. Nossa, que bênção. Geraldinho, a data limite previa a integração da Terra com outras civilizações cósmicas. Esses
0: Sim.
1: contatos já estão acontecendo?
0: Esses contatos sempre aconteceram na história da humanidade, né? Nós temos relatos históricos muito significativos, mas eles aumentaram muito a partir de 1947, com o fenômeno de Roswell, no Novo México, nos Estados Unidos, e com a preocupação das civilizações extraterrestres mais evoluídas com o domínio da técnica da atômica, né? A técnica da explosão nuclear, da energia nuclear. Isso preocupou muito todos eles, e a partir daí eles estão acompanhando a Terra com muito cuidado, avisando que essa tecnologia é muito perigosa e que eles jamais vão permitir que nós nos autodestruamos, não é?
1: Sim.
0: Então, como nós já vencemos esse prazo de 50 anos, a data limite, eu acredito que a partir de agora, essa integração vai se dar cada vez mais. Hoje, cada um de nós pode perfeitamente, com o celular na mão, fazer filmagens, testemunhar esses aparecimentos, e isso tem aumentado muito no mundo inteiro. Agora, eu lembro que o Chico Xavier, ele próprio, no programa Pinga Fogo, da TV Tupi de São Paulo, que se realizou no ano de 1971, no segundo programa, que foi nas vésperas do Natal, ele disse o seguinte, ele disse que o dia em que os terráqueos inaugurarem a base lunar permanente, ou seja, o dia que nós construirmos uma base lunar na Lua permanente, utilizando inclusive os próprios materiais da própria Lua, não é? Ele cita lá a matéria plástica, ele cita o vidro, ele cita o azoto e oxigênio, o nitrogênio, e isso tudo já foi descoberto pela NASA lá na própria Lua, e já existem planos já que essa estação comece a ser montada ainda na década de 20, então nós estamos muito próximos disso. Mas o dia que a base lunar for inaugurada, o Chico disse isso no programa Pinga Fogo.
1: Sim.
0: Que então as civilizações extraterrestres mais avançadas do que nós se apresentarão lá abertamente para o contato definitivo, permitindo então o ingresso da Terra à comunidade dos planetas regenerados que vagam pelo universo sem fim.
1: Sim, maravilha, hein? Uau, tomara eu veja isso. Você...
0: Eu acredito que deve ser na década de 30.
1: Sim.
0: Porque essa base já está em planejamento há algum tempo, não é?
1: Sim.
0: E deve começar a ser construída ainda nos próximos anos, sendo inaugurada certamente na década de 30.
1: Sim.
0: Então, a partir daí, teremos boas surpresas.
1: Eita, nossa, eu não vejo a hora da gente poder viajar em células. Desde pequenininha que eu imaginava isso. Entrava dentro de uma bolota e saía, sabe, viajando como se fosse dentro de um balão. Depois eu conheci o balão, porque na minha época de criança não existia esses balões que a gente vê, né? De aniversário. Depois eu via e eu falei, meu Deus, podia tanta gente poder voar? Ai, ai, ficava pensando. E sem contar os urubus, que eu pensava em atar laços nas suas asas para poder conhecer São Paulo. Porque eu via falar de São Paulo, que a minha tia era freira lá em Itu, e eu ficava achando, epa, podia ir lá. É sonho mesmo. Ô, Geraldinho, você é um empresário de sucesso. Como você equilibra as exigências do mercado financeiro e dos negócios com os valores de desapego e caridade do Espiritismo?
0: Eu tento me equilibrar segundo a palavra de Nosso Senhor Jesus Cristo, dando a César o que é de César e a Deus o que é de Deus.
1: Sim, ó, que bacana. Uau! E o Chico alguma vez compartilhou com você visões sobre como seria a economia do futuro em um mundo de regeneração?
0: Não, especificamente isso ele não disse.
1: Sim.
0: Mas nós temos no livro Nosso Lar uma ideia, não é? Porque o Chico vai me dizer que a cidade espiritual de Nosso Lar,
1: sim,
0: que diz respeito ao primeiro livro do Espírito de André Luiz,
1: sim,
0: que nós sabemos ser o médico brasileiro Carlos Chagas, e ele então ele vai contar para nós nesse livro a desencarnação dele, o tempo que ele passou no umbral, depois o resgate dele pelo ministro Clarencio, que o levou ao Nosso Lar, não é? E a partir daí ele se torna cidadão dessa cidade de Nosso Lar. E o Chico vai me dizer que Nosso Lar equivale à cidade do Rio de Janeiro na espiritualidade maior e que está aproximadamente 50 quilômetros de altitude em relação à cidade do Rio de Janeiro, que seria, portanto, a capital espiritual do Brasil.
1: Sim.
0: E um dia, conversando com ele, ele me explicou que a civilização de nosso lar estaria 100 anos na frente da civilização terrestre. Portanto, a cidade de nosso lar equivale ao nosso futuro, o nosso futuro imediato.
1: Sim. Né?
0: Nós sabemos, por exemplo, que daqui a 100 anos, na Terra, nós já estaremos vivendo na condição de mundo em regeneração.
1: Sim.
0: Então, para chegarmos nesse ponto, nós devemos nos espelhar na organização de nosso lar.
1: Sim.
0: Então, basta que a gente estude o livro, que nós vamos ver lá na organização dos 12 ministérios, não é?
1: Sim.
0: Na governança, e veja lá você que a governança, ela é realizada pela característica moral dos governantes.
1: Sim.
0: Não é? Então, é a prevalência da virtude sobre qualquer outra qualidade humana. E também nós vamos ver que cada ministério não é dirigido por uma única cabeça, mas cada ministério tem também a sua equipe de ministros, em que as decisões são mais colegiadas. Então, existe um equilíbrio maior. Nós vamos ver lá, por exemplo, que o dinheiro, que é o meio de circulação, ele equivale, né, que nós vamos ver como sendo bônus hora, ele equivale lá na cidade de nosso lar às horas de serviço gratuito dedicadas à comunidade. Então,
1: sim,
0: quanto mais trabalha e serve a pessoa em favor da comunidade, mais ela tem direito ao bônus hora.
1: Sim.
0: A gente vê lá também a informação de Dona Laura, que quem trabalha na educação das crianças e dos jovens na cidade de nosso lar recebe uma remuneração em dobro, o dobro de bônus hora.
1: Sim.
0: Então veja quanto que nós temos que valorizar a educação, os
1: sim,
0: educadores, os professores.
1: Verdade.
0: Então a gente ainda está distante, né?
1: Muito ainda.
0: Desse mundo.
1: Mas vai mudar muito rapidamente.
0: Está
1: mudando. E, ó, Geraldine, com isto, o capitalismo, como nós conhecemos, irá desaparecer, né?
0: Eu acho que o capitalismo, embora tenha as suas falhas, ele até hoje se provou como sendo aquele modelo terrestre que mais progresso deu à humanidade e mais distribuição de renda deu,
1: sim,
0: às nações que o adotaram, não é?
1: Os países
0: então,
1: liberais.
0: O Emmanuel chega a dizer isso, suas mensagens, e nós precisamos verificar que com a evolução humana da ciência, da tecnologia, da informação e também do conhecimento, é preciso deixar que a liberdade de ação, a liberdade de associação, a liberdade de empreender prevaleça em favor da própria sociedade, para que ela própria, utilizando do potencial criativo das pessoas e dos indivíduos, venha nos trazer soluções eficazes para o próprio desenvolvimento humano.
1: Sim. Só vai desaparecer daqui uns 1000 anos, por aí é possível.
0: Vai demorar, não é?
1: Muito. E, Geraldinho, de que forma os líderes e empresários de hoje podem aplicar as leis morais da física espiritual no gerenciamento de suas empresas e equipes?
0: Eu acho que fazendo de acordo com a fórmula que nós chamamos de regra áurea de nosso Senhor Jesus Cristo. ou seja, fazendo aos outros aquilo que nós desejaríamos que os outros fizessem por nós.
1: Uau. O que o motivou a fundar a editora Vinha de Luz? E quão desafiador é a responsabilidade de zelar por textos inéditos e pela memória biográfica do nosso amado Chico Xavier?
0: A nossa intenção foi sempre a de trazer ao público as maravilhas recebidas pela psicografia de Chico Xavier e também os relatos dos biógrafos de Chico Xavier, para que nós tivéssemos acesso a essas informações muito relevantes da vida espiritual, não é? Sim. Então, a editora é um hobby nosso, no sentido de aplicar os recursos que nós já tivemos disponíveis até hoje na materialização de livros da espiritualidade superior que vieram pelas mãos abençoadas de Chico Xavier, ou então das entrevistas e dos testemunhos biográficos sobre sua vida e sua obra. E com muita alegria nós temos já feito isso há muitos anos, né? Porque inicialmente começamos no ano de 1984 na União Espírita Mineira, quando lá, na condição de diretor segundo secretário, fundamos o Departamento Editorial da União Espírita Mineira, onde ficamos até 1995, e mais tarde fundando a Editora Vinha de Luz com esse objetivo de manter viva a memória e os feitos da mediunidade de Chico Xavier, que foi para nós um verdadeiro apóstolo do Cristo em tempos modernos, digno de ser seguido como real servidor de nosso Senhor Jesus.
1: Sim. No processo de catalogar o acervo do Chico Xavier, qual documento ou carta inédita te causou maior impacto ou emoção recentemente?
0: Não, o que foi realmente de maior impacto foi o material da família Joviano, lembrando que o Dr. Rômulo Joviano era o chefe do Chico no Ministério da Agricultura, na fazenda modelo de Pedro Leopoldo. Lá residia com sua esposa, Dona Maria, e seus dois filhos, Wanda e Roberto. E depois que o Chico desencarnou, eu sonhei com o Chico, me pedindo que conhecesse a Wanda Joviano.
1: Sim.
0: Aconteceu que 3 meses depois eu conheci uma pessoa que era amiga dela, Dona Hilda Hermani, que me deu o contato dela. E então nós conversamos longamente, mas eu não suspeitava que ela teria tanto material para divulgar, porque quando vinha saber, o Chico participava 2 vezes por semana na fazenda modelo do culto do Evangelho de Jesus no lar dessa família.
1: Sim.
0: E lá psicografava mensagens que até então eram inéditas de Emmanuel, de Cassimiro Cunha, de Humberto de Campos, mas principalmente de Neio Lúcio, que tinha sido na última encarnação pai de Dr. Rômulo, professor Arthur Joviano, e portanto avô da nossa querida Wanda Joviano.
1: Sim.
0: E então ela, com muita generosidade, nos entrega esse material de 18 anos de psicografias originais, manuscritas de Chico Xavier, desses espíritos amigos, também dos militares desencarnados, que eram ligados à família, e também de outros trovadores amigos, de forma que, a partir de 2006, nós viemos publicando esses livros, como Sementeira de Luz, Sementeira de Paz, Colheita do Bem, Pérolas de Sabedoria, do Espírito de Neio Lúcio, O Deus Conosco, do Espírito de Emmanuel, também o Iluminuras de Emmanuel. Então, o Militares do Além e também o Militares com Jesus, que são os espíritos dos militares brasileiros desencarnados no século XIX, início do século XX, que vieram através da psicografia de Chico Xavier. E outros livros, como Depois na Travessia, que são espíritos diversos nos contando sobre a sua situação espiritual pós-túmulo, não é?
1: Sim.
0: Então, tudo isso é um material muito emocionante e a guarda desse material que nos veio através da nossa querida Wanda Amorim Joviano é, para mim, um tesouro de inestimável valor.
1: Sem dúvida alguma. Geraldinho, e diante de tantas fake news e frases falsamente atribuídas ao querido Chico Xavier na internet, como sua fundação trabalha para manter a pureza e a fidelidade da obra dele?
0: Eu acho que é divulgando através dos livros dele, né? Que nós editamos, dos livros, das psicografias originais dele, da Vinha de Luz Editora, como também divulgando através das palestras, que através do YouTube são divulgadas no canal TV Saber Espiritismo e no Facebook, no portal Saber Espiritismo, Grupo Espírita Saber Amar, assim como também no meta Facebook da Casa de Chico Xavier de Pedro Leopoldo, essas informações.
1: Sim, é muito importante. Depois você vai falar aí do seu programa, junto com o João Pedro.
0: Recentemente nós tivemos, recentemente nós tivemos a alegria de sermos convidados pela nossa estimada Adriana Zayer, de Ribeirão Preto, que tem a propriedade de vários canais de televisão, né, retransmissores da TV aberta. E então, junto com a Cinética Filmes de São Paulo, que é dirigida pelo Fábio de Medeiros e pela Rebeca Casagrande, que são os nossos produtores, pudemos lançar no mês de março o programa Saber Além da Vida, que tem o João Pedro Prado e eu próprio como os debatedores, né? E vai ao ar todos os sábados por vários canais de TV, tanto do SBT, no interior de São Paulo, na Paraíba, como também na Rede TV de Brasília, na Rede TV de Goiás, também aqui em Minas Gerais, na TV Alterosa, e também na Band, no litoral de São Paulo. Então, são vários canais que têm divulgado na TV aberta o nosso programa sábado de manhã. Cada uma dessas TV tem um horário diferente, não é? Por exemplo, na Band Litoral de São Paulo é às 7h30 da manhã, no SBT, aqui na TV Alterosa, Minas Gerais, é às 8 da manhã, também no SBT do interior de São Paulo, né, em Ribeirão Preto, no SBT Interior e outros mais, na rede de TV TH+, é também às 8, às vezes 10h30 da manhã. Em Brasília, eu sei que é meio-dia, na Rede TV. Então, nós temos participado aí com muita alegria dessa iniciativa de esclarecermos as pessoas que nos perguntam ao vivo sobre postulados da doutrina dos espíritos e sobre as suas próprias dúvidas acerca da sobrevivência da alma além túmulo, da mediunidade, da comunicação dos espíritos desencarnados conosco e também dos dramas existenciais sobre o que o Espiritismo cristão nos esclarece a respeito desses pontos.
1: Sim, Geraldinho, muito se especula Sobre a volta de Emmanuel à Terra, o que Chico disse sobre isto?
0: O Chico realmente disse, ele começou dizendo isso em 1973, no programa da Hebe Camargo, lá na Rede Gazeta de São Paulo, dizendo que o Emmanuel conversava com ele a esse respeito, que previa a reencarnação dele no final do século XX. E depois ele confirma isso para diversos amigos, eu inclusive, que de fato ele voltou para fazer o trabalho da divulgação espírita cristã no século XXI. E que ele, Chico Xavier, em desencarnando, estaria trabalhando como guia espiritual dele no mundo maior.
1: Que maravilha! O que a convivência com o Chico te trouxe de maior certeza absoluta a respeito da sobrevivência da alma?
0: Que nós todos somos espíritos imortais, que vamos vencer todas as lutas, todos os obstáculos terrestres, todas as dificuldades, e vamos prosseguir vivendo para aprender mais, para amar mais e, quem sabe, evoluir mais rapidamente depois dessa vida terrena nos planos espirituais que nos esperam. E, com a graça de Deus, vamos continuar sempre evoluindo cada vez mais, um pouquinho, degrau a degrau, vez a vez, até atingirmos um dia, quem sabe, mais adiante, certamente, a perfeição almejada.
1: Sim. Ô, Geraldinho, eu estou vendo aqui que eu estou ultrapassando o tempo e, às vezes, você tem alguma coisa a fazer, mas eu ainda tenho
0: agora,
1: as
0: realmente,
1: perguntas.
0: Nós temos obrigação aqui de atender a nossa atividade.
1: Sim. Posso fazer só mais uma pergunta?
0: Pois não.
1: Que aspecto da personalidade do Chico Xavier você acha que o grande público e até mesmo os espíritas ainda não compreenderam?
0: Eu acho que a questão da coerência com aquilo que ele pregava e realmente vivenciava, e, sobretudo, vamos dizer assim, como que eu poderia dizer, a correção com que ele exigia também das pessoas que já conhecem os postulados espíritas cristãos, de agir concomitantemente a esses próprios conhecimentos. Dessa forma, o Chico era também exigente conosco, e essa exigência e essa cobrança de coerência é aquilo que mais marcou a nossa vida e é aquilo que deve marcar a vida de todos aqueles que pretendem segui-lo nas exemplificações espíritas cristãs que nos deu.
1: Sim. Geraldinho, olha, o tempo está para você falar o que... coisas que eu não tenha perguntado e que você acha de muita importância. Por favor.
0: Eu gostaria de despedir-me de todos vocês, na pessoa da nossa querida diva, que nos recebe com tanto carinho e tanto amor, lembrando que aquilo que de mais importante nós possamos realizar aqui na Terra é atender ao chamado de nosso Senhor Jesus Cristo, quando ele nos diz: amai-vos uns aos outros como eu vos amei. E o próprio Chico Xavier nos dizia isso, que não é qualquer amor, não é um amor egoístico, não é um amor de família, não é o amor de clã, o amor de grupo, mas é o amor de Jesus por nós, um amor sem limites, sem exigências, sem pedido de consideração, sem pedido de reconhecimento. E o dia que nós pudermos colocar esse amor no nosso sentimento, no ímã do coração, nós podemos dizer que teremos todas as portas do céu abertas para nós, porque saberemos, enfim, superar todas as lutas, perdoar a quem quer que for, que estiver nos colocando em dificuldade e, sobretudo, caminharmos para a frente e para o alto.
1: Que assim seja. Geraldinho, eu lhe agradeço penhoradamente de todo o meu coração.
0: Eu que agradeço a você, querido.
1: E que a Mãe Santíssima e o Pai de Misericórdia continuem intuindo nessa sua tarefa majestosa, extraordinária, nesse seu caminho brilhante que você trilha sobre a luz do nosso amado e querido Chico Xavier e do nosso Mestre Jesus, que se encontra
0: assim. Essas palavras eu devo à sua bondade, que vê um valor que eu não tenho. E, na realidade, todo esse valor que você enxerga é proveniente do coração querido de Chico Xavier e certamente da bondade insuperável de Jesus Cristo.
1: Sim, muito obrigada.
0: Obrigada, querida. Fica com Deus e um abraço e um beijo em todos os nossos ouvintes.
1: Um abraço e um beijo.
0: Que Deus os guarde, que Deus os guie hoje e sempre.
1: No João Pedro também, viu?
0: Muito obrigado.
1: E olha, os microfones estão abertos para você e para o João Pedro, para o que necessitarem. Por favor, mande as coisas, porque eu vou divulgar aqui para vocês. Não é só
0: então,
1: de
0: já
1: vocês.
0: Já vou fazer o convite, que domingo que vem, às 17 horas, nós estaremos lá no Lar do Xavier, em Pedro Leopoldo, comemorando um ano da abertura dessa instituição benemérita, que foi também palco da vivência de Chico Xavier na sua cidade natal. Estejam lá conosco e com o Albério Rocha, que é o idealizador e mantenedor da casa, para vocês comemorarem conosco um ano de aniversário do Lar do Xavier em Pedro Leopoldo, domingo às 17 horas.
1: Sim. Olha, eu sempre vou lá às reuniões, lá nas quartas-feiras, quando eu posso sair daqui e estou lá. Geraldinho, lhe agradeço de todo o coração.
0: Muito obrigada, querida. Fiquem com Deus.
1: E muito obrigada. Gratidão Amém. Imensa.
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1: Do livro Caminho, Verdade e Vida, de Francisco Cândido Xavier, pelo Espírito Emmanuel. Alegria cristã, mas a vossa tristeza se converterá em alegria. Jesus, João, versículo 16 a 20. Nas horas que precederam a agonia da cruz, os discípulos não conseguiam disfarçar a dor, o desapontamento. Estavam tristes, como pessoas humanas não entendiam outras vitórias que não fossem as da terra. Mas Jesus, com vigorosa serenidade, exortava-os: na verdade vos digo que vós chorareis e vos lamentareis. O mundo se alegrará e vós estareis tristes, mas a vossa tristeza se converterá em alegria. Através de séculos, viu-se no Evangelho um conjunto de notícias dolorosas. Um Salvador abnegado e puro, conduzido ao madeiro destinado aos infames, discípulos debandados, perseguições sem conta, martírios e lágrimas para todos os seguidores. No entanto, essa pesada bagagem de sofrimentos constitui os alicerces de uma vida superior, repleta de paz e alegria. Essas dores representam auxílio de Deus à terra estéril dos corações humanos. Chegam como adubo divino aos sentimentos das criaturas terrestres, para que de pântanos desprezados nasçam lírios de esperança. Os inquietos salvadores da política e da ciência, na crosta planetária, receitam repouso e prazer a fim de que o espírito chore depois, por tempo indeterminado, atirado aos desvãos sombrios da consciência ferida pelas atitudes criminosas. Cristo, porém, evidenciando suprema sabedoria, ensinou a ordem natural para a aquisição das alegrias eternas, demonstrando que fornecer caprichos satisfeitos sem advertência e medida às criaturas do mundo, no presente estado evolutivo, é depor substâncias perigosas em mãos infantis. Por esse motivo, reservou trabalhos e sacrifícios aos companheiros amados, para que se não perdessem na ilusão e chegassem à vida real, com valioso patrimônio de estáveis edificações. Eis porque a alegria cristã não consta de prazeres da inconsciência, mas da sublime certeza de que todas as dores são caminhos para júbilos imortais. O Cristo deu o caminho, a verdade e a vida. Nós agradecemos aos nossos ouvintes, agradecemos aos nossos patrocinadores, agradecemos ao Flavinho e à Nayara e agradecemos ao Geraldinho, o Geraldo Lemos Neto, que, com tantos afazeres, que é um homem de grandes negócios, um grande empresário, e se prontificou a atender o nosso convite. Agradecemos de todo o nosso coração a sua estada aqui no nosso programa Uma Janela para o Mundo. Muito obrigada. Gratidão imensa. Tenham todos um excelente restante de tarde.

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1: 15 horas e 28 minutos.
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0: Agora, hora certa. 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
1: 16:23.
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0: Simone Regis!
1: Obrigado, Manu!
0: Samanu!
1: Tchau, gente! Obrigado!
2: O que eu mais gosto em você é esse seu dom de engolir as promessas que você faz.

0: Obrigado, meu velho.
1: Obrigado, meu mano.
0: Ô, rapaz.
2: Uma salva de palmas pro Luan Santana aí, galera! Que energia é essa?

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1: 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Agora, a hora certa. 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
2: 16 horas e 40 minutos.
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5: Canudinho é o nome dela.

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1: Hora certa. Agora, a hora certa. 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
2: 17 horas e 23 minutos.

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1: 18 horas e 35 minutos.
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1: 18 horas e 54 minutos.
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1: 19 horas e 46 minutos.
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3: É, a semana tá voando, né? Já estamos na terça. Eu desejo uma terça-feira maravilhosa pra você. Com muita alegria, grandes realizações. Boa semana, viu? Eu sou o Ronan Oliveira e a partir de agora apresento aqui os Super Hits.

0: obrigado, hein?
1: Um abraço pra todas as Marias do Brasil!
0: Só tem gata!
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3: É que cê diz...

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2: Irmãos, muito obrigado.
3: Essa marcou gerações. Quem sabe solta a voz, canta com a gente assim, ó.

0: Alcione Pires.
1: A gente vai dar uma paradinha rápida em nossa programação, mas não saia daí. Daqui a pouquinho voltamos com muito mais pra você. 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
1: 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Legal, tivemos as mensagens dos nossos parceiros de programação e já estamos de volta com muito mais música.

0: Obrigado,
1: gente.
0: Nunca foi sorte, sempre foi Deus, viu? Valeu, compadre, Deus abençoe. Deus abençoe a todos vocês, viu? Tamo juntos.
2: Pessoal, vou dar uma paradinha na programação, vamos ouvir as mensagens dos nossos parceiros, mas é super rápido e eu já volto com muito mais música. Já já estamos de volta, não saia daí. 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
2: 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Deu tempo de tomar aquela aguinha? Muito bem, já estamos de volta com a nossa programação e eu sei que você vai adorar mais essa parte, com grandes sucessos aqui na sua rádio.

0: comemorar, Goiânia.
1: Manda cerveja, gente. Essa é sucesso, é pra comemorar.
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0: Luísa Martins.
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0: Pessoal, vou dar uma paradinha na programação, vamos ouvir as mensagens dos nossos parceiros, mas é super rápido e eu já volto com muito mais música. Já já estamos de volta, não saia daí. 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
4: 20 horas e 39 minutos.
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0: Muito bem, já estamos de volta aqui na sua rádio com a melhor programação. Foi um intervalo super rápido e já trazemos mais sucessos pra você.

0: 99%.
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2: Aqui os intervalos são sempre muito rápidos, então não saia daí, é rapidinho e a gente volta com muito mais música. Até já.
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2: Deu tempo de tomar aquela aguinha? Muito bem, já estamos de volta com a nossa programação e eu sei que você vai adorar mais essa parte, com grandes sucessos aqui na sua rádio.
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6: É o bonde do Brasil, Tarcísio Acordeon.

0: Quando o Brasil vai ser ganado. Tamo junto, meu irmão. Skip.
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